0: Estados Unidos com um novo regime regulatório. A Coalizão Direitos na Rede é uma das entidades brasileiras que defendem a regulação na expectativa da diminuição do monopólio no setor. Para o coordenador do Programa de Ecossistemas de Tecnologia da Informação e Comunicação da Artigo 19, André Bozelli, a abertura para a concorrência também possibilita o desenvolvimento tecnológico do país.
1: A ideia é essa, mas não necessariamente só com essa perspectiva de fomentar a indústria nacional. É claro que isso é positivo, mas a ideia é abrir a concorrência, né? Fazer com que mercados hoje muito concentrados deixem de ser. Fazer com que agentes econômicos que queiram entrar nesse mercado e não conseguem porque os demais agentes adotam certas práticas, isso faria então com que essa possibilidade passasse a existir, né? Espaço, portanto, sim, para o desenvolvimento de tecnologia nacional, mas não somente.
0: As três principais big techs dos Estados Unidos são a Apple, a Microsoft e o Google. O projeto cria a Superintendência de Mercados Digitais na estrutura do Conselho Administrativo de Defesa Econômica, o CAD, com a função de monitorar o mercado digital e impor obrigações preventivas contra abusos ou danos evidentes à concorrência. De acordo com Bozelli, apesar de a proposta não regular o conteúdo das plataformas, a concorrência pode contribuir indiretamente para isso.
1: O modelo de negócio dessas grandes empresas interfere no tipo de conteúdo que elas incentivam produzir e que elas disseminam, né? Então, estou falando basicamente, né, dessas métricas de engajamento e assim por diante, né? Então, várias pesquisas já demonstram, e isso não é novo, que conteúdos, né, mais virais, né, conteúdos que engajam pelas emoções, pelos sentimentos, têm maior chance de êxito. E, infelizmente, esses conteúdos costumam ser desinformação, discurso de ódio e assim por diante.
0: O projeto de lei 4.675 de 2025 tramita em regime de urgência na Câmara, aguardando o presidente da casa, deputado Hugo Mota, colocar em votação. Agência Rádio Web de Brasília, Alan Barbosa.
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4: O inglês Lando Norris, da McLaren, foi o grande vencedor do Grande Prêmio da Hungria de Fórmula 1. A corrida, disputada neste domingo na cidade de Budapeste, ainda teve Max Verstappen, da Red Bull, em segundo lugar, e o italiano Kimi Antonelli, da Mercedes, fechando o pódio na terceira colocação. Com o resultado, Antonelli ampliou a vantagem no campeonato. O piloto da Mercedes foi a 219 pontos, 50 à frente do segundo colocado, o inglês Lewis Hamilton, da Ferrari. Na pista, Hamilton terminou o GP deste final de semana em quarto lugar, mas como foi punido por ter passado dos limites de velocidade dentro do box, acabou na quinta colocação. O brasileiro Gabriel Bortoleto terminou a corrida na 11ª posição, ficando a uma de distância dos pontos. O campeonato agora para por duas semanas. A Fórmula 1 volta no dia 23 de agosto para o Grande Prêmio da Holanda, que será disputado na cidade de Zandorf. 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Produção e reportagem, Eduardo Amaral.
5: 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Após os Estados Unidos anunciarem uma nova tarifa sobre produtos importados de cerca de 60 parceiros comerciais, incluindo o Brasil, o presidente da Confederação Nacional da Indústria, Ricardo Alban, se reuniu com o ministro do Desenvolvimento, Indústria, Comércio e Serviços, Márcio Elias Rosa. Para reverter o tarifaço, o setor produtivo insiste na continuidade das negociações.
6: Saímos daqui muito satisfeitos com a afirmação categórica do ministro de que o Brasil vai continuar negociando. Essa é a opção número um que existe nesse momento, continuar negociando.
5: Na reunião, Alban e o ministro do MDIC debaterão medidas de longo prazo e emergenciais para aliviar os impactos das empresas prejudicadas pelas novas tarifas dos Estados Unidos. A proposta da CNI inclui a criação de uma nova missão do programa Nova Indústria Brasil, o NIB.
6: Uma sétima missão voltada para a internacionalização das nossas cadeias produtivas, de forma que a gente possa ter um projeto contínuo e sempre atualizado de apoio à internacionalização das nossas indústrias no Brasil. Já foi determinado que vai ser constituído esse grupo de trabalho e, de sua parte, o MDIC vai agregar todos os atores públicos que podem fazer parte de um projeto, assim como temos o Brasil mais produtivo para a política industrial.

0: Nós vamos ter a ideia de um Brasil mais exportador, com um programa alternativo.
1: A iniciativa está sendo desenvolvida em parceria com o governo, as 27 federações estaduais de indústria, associações setoriais e sindicatos industriais. A nova tarifa de 12,5%, que deve atingir cerca de 4 mil produtos brasileiros, se soma à anterior de 25%. Os Estados Unidos alegam falha no combate ao trabalho forçado. A CNI informou que ainda avalia os impactos da medida. A entidade adiantou que a sobretaxa compromete a competitividade do Brasil, principalmente dos itens manufaturados. Agência Rádio Web, produção e reportagem, Valquíria Rios.
2: A seleção brasileira feminina de vôlei ficou com o vice-campeonato da Liga das Nações. O Brasil perdeu o título ao ser derrotado por 3-7-1 na partida contra a Turquia, disputada neste domingo na cidade de Macau, na China. As brasileiras saíram na frente e venceram o primeiro set por 25-23. Contudo, as turcas se recuperaram, vencendo o set seguinte pelo mesmo placar. No terceiro, a Turquia venceu por 26-24. No quarto set, as turcas começaram muito fortes e chegaram a abrir 5 pontos de vantagem. O Brasil ainda buscou o empate até uma virada, mas a Turquia confirmou a superioridade na partida, fechando o set com vitória de 25-21. Com o resultado, a seleção brasileira segue sem conquistar o título da Liga das Nações, competição que substituiu o Grand Prix de vôlei. Agência Rádio Web, produção e reportagem, Eduardo Amaral. 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
3: Hora certa! 8:34.
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5: Entrou em vigor nesta sexta-feira uma nova taxa cobrada pelos Estados Unidos, dessa vez de 12,5% sobre alguns produtos exportados pelo Brasil. A tarifa foi anunciada na última quinta e a justificativa surpreendeu o governo federal. Os Estados Unidos concluíram que o Brasil adota práticas comerciais desleais ao não fiscalizar adequadamente a importação de mercadorias produzidas por trabalho forçado. Priscila Caniparo, pós-doutora em Direito Internacional, professora da UFPR e da Washington and Lincoln University, explica que a justificativa em si tem precedentes históricos.
6: O vínculo entre o comércio internacional e o combate ao trabalho forçado não é a criação do Trump. Excepcionalmente, ele usou de uma forma muito amplificada. Os Estados Unidos proíbem, desde 1930, a entrada de mercadorias que possam ter sido produzidas com trabalho forçado. Que, obviamente, esse é um ponto central nessa guerra com a China. Então, existe uma presunção de que determinados produtos chineses, enfim, são contaminados por trabalho forçado, e basicamente ele se utilizou como se fosse uma tarifa universal, transferindo basicamente ao importador o ônus de provar que não teve trabalho forçado.
5: Fontes na diplomacia brasileira disseram ao portal de notícias G1 que não teria havido intenção real do governo Donald Trump em entender o que o Brasil tem feito para coibir essas práticas. E lembraram que o país é referência na Organização Internacional do Trabalho nesse assunto. Priscila Caniparo cita que há contradições no próprio relatório emitido pelo governo dos Estados Unidos.
6: O fundamento central seria que o Brasil não possui uma proibição legal, geral e expressa que impeça a importação de qualquer mercadoria produzida com trabalho forçado no exterior. Só que esse mesmo relatório dos Estados Unidos reconhece que o Brasil também invoca compromissos previstos em acordos de investimento e de livre comércio. O próprio Ministério Público do Trabalho aqui fez um levantamento de dados muito técnico para apresentar para os Estados Unidos e, de fato, o que a gente observou é que o Brasil tem feito medidas muito robustas para combater o trabalho análogo escravo. E mais do que isso, eu acho que é mais importante ainda destacar que aqueles setores em que há uma investigação concreta, que há condenação, que corroboram com a ideia de que talvez o Brasil tenha práticas análogas à escravidão, são setores ligados à agropecuária e ao agronegócio. E esses foram excluídos da tarifa de 12,5%.
5: Segundo a Câmara Americana de Comércio no Brasil, a nova sobretaxação deve alcançar cerca de 3 mil produtos brasileiros, que geram anualmente mais de 12 bilhões de dólares em exportações aos Estados Unidos. Milhares de itens, porém, ficaram isentos das cobranças, como petróleo, café e carne bovina, que impactariam negativamente na inflação estadunidense e automaticamente na popularidade da gestão Trump. O governo brasileiro rechaça a justificativa dos Estados Unidos e tem passado a mensagem de que pode iniciar os trâmites para acionar a lei de reciprocidade, aprovada pelo Congresso Nacional. Agência Rádio Web, produção e reportagem William Sopa, com colaboração de Breno Zonta.
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9: Muito bom dia, você está acompanhando aqui pela Rádio RFM 107.9 as nossas Manhãs da R. Sempre reunindo a melhor coletânea de notícias para você já começar o dia bem informado. 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
10: Bahia e Corinthians empataram por 1-1 neste domingo na Arena Fonte Nova. Em um confronto equilibrado e marcado por muita disputa física, o Corinthians saiu na frente com Angileri. Mas o Bahia reagiu ainda no primeiro tempo e empatou com David Duarte. Na etapa final, as duas equipes criaram oportunidades, porém esbarraram nas defesas e na falta de pontaria, mantendo o placar inalterado. Após o embate, o técnico do Timão, Fernando Diniz, analisou o resultado.
11: A gente não perdeu 2 pontos pela dificuldade do jogo, por ser muito em cima da quinta-feira, e a entrega dos jogadores foi absoluta. Os jogadores, assim, não faltou nenhum pingo de vontade, os caras foram guerreiros, mas muito mesmo, porque foi muito difícil pegar a sequência logo no início de jogar na quinta-noite e ter que vir aqui às 4 da tarde. Não teve nem tempo hábil de recuperação.
10: O empate soma 1 ponto para cada lado na briga pelas primeiras posições da tabela e por uma vaga na próxima Libertadores. O Flamengo empatou por 1-1 com o São Paulo no Maracanã. O rubro-negro abriu o placar, mas sofreu o empate na segunda etapa e desperdiçou a chance de encostar na liderança da competição. O técnico do Flamengo, Leonardo Jardim, lamentou o resultado.
12: Acho que a primeira parte da nossa parte foi pouco dinâmica. Em relação à segunda parte, foi um jogo de detalhes. Porque eu queria que é um jogo de detalhes? Nós dominamos, o adversário fez só um chute ao gol. E detalhes porque 3 centímetros do pé do Wallace, um gol foi anulado.
10: O Atlético Mineiro venceu o Palmeiras no Nubank Park, em um jogo em que o time paulista dominou a posse de bola e criou mais chances no primeiro tempo. Mas foi o Galo quem abriu o placar com Vitor Hugo após falha de Carlos Miguel. O Palmeiras empatou com Felipe Anderson em chute desviado por Tomás Pérez. No segundo tempo, Minda aproveitou o erro na saída do goleiro, serviu Igor Gomes, que marcou o gol da vitória atleticana. Também pela 20ª rodada, o Bragantino e o Curitiba ficaram no 0-0, enquanto o Grêmio e Fluminense marcaram 1 cada. O Botafogo surpreendeu o Cruzeiro no Mineirão com 1-0 e o Remo triunfou sobre o Vitória com 2-0. Agência Rádio Web com informações do Campeonato Brasileiro, Joyce Santos.
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1: Uma boa ideia pode valer muito dinheiro, mas sem proteção ela também pode ser copiada por qualquer concorrente. Por isso é tão importante o registro de uma patente junto ao Instituto Nacional de Propriedade Industrial, o INPI. O certificado garante ao inventor exclusividade para explorar comercialmente a criação e aumenta as chances de obter retorno sobre o investimento feito. Para ajudar as micro, pequenas e médias empresas sobre o funcionamento da proteção patentária no Brasil, a Confederação Nacional da Indústria lançou a cartilha Depósito de Patentes para MPMS, Introdução ao Processo de Proteção por Patentes, Quem dá mais detalhes é a especialista em políticas e indústria da CNI, Clarissa Garcia.
13: Muitas empresas inovam, mas ainda deixam de proteger essas invenções porque não conhecem o sistema de patentes. Para ajudar essas empresas, a gente lançou uma cartilha prática que explica, de forma simples, o que pode ser patenteado, como fazer o depósito, quais são as regras e como acompanhar o pedido no INPI. A ideia é que mais empresas transformem inovações em ativos protegidos.
1: O material detalha, por exemplo, as diferenças entre patente de invenção e modelo de utilidade, como fazer buscas para verificar se a tecnologia já existe, além dos prazos e taxas. A cartilha também traz informações de como proteger invenções em outros países. Segundo a CNI, cerca de 80% dos pedidos de patente feitos no Brasil são de não residentes. A expectativa é que, com informações mais claras e acessíveis, mais empresas brasileiras passem a proteger suas ideias e transformar inovação em valor econômico. A cartilha Depósito de Patentes para MPMEs está disponível no site portaldaindustria.com.br/publicações. Agência Rádio Web, produção e reportagem, Valquíria Rios.
3: 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Hora certa!
14: 8:43.
15: A nova escalada do conflito no Oriente Médio voltou a elevar o preço do petróleo e reacendeu uma pergunta antiga. Uma crise no mercado pode acelerar a busca por fontes de energia mais limpas?
16: É, à primeira vista, sim, é a lógica, né? Quer dizer, nós estamos com as guerras acontecendo, elas vão elevando o custo do petróleo, inclusive essa é uma dinâmica que já aconteceu em diversos outros momentos da história, então você pode dizer facilmente que o petróleo é um combustível que, além de poluente, ele é altamente instável, né? Ele não é confiável economicamente, principalmente para quem consome.
15: Márcio Astrini, esse que você acabou de ouvir, é o secretário executivo do Observatório do Clima. É ele quem nos responde essa pergunta que literalmente vale bilhões de dólares.
16: Energias renováveis, elas são uma alternativa mais limpa, barata, mais estável. A lógica é que os países apostassem cada vez mais nessas energias. E isso acontece em partes, mas tem sempre um outro lado da história. Para que essas energias renováveis elas ganhem espaço, a gente precisa de investimento em larga escala. E as guerras, elas exatamente dificultam esses investimentos. Primeiro porque uma parte do dinheiro dos países acaba indo para armamentos, né? Os países estão em guerras ou se sentindo ameaçados e eles aumentam seus gastos militares e, em geral, sobra menos dinheiro exatamente para fazer investimentos como em energias renováveis.
15: O barril do petróleo, que estava em torno de 70 dólares, é negociado próximo a 92. O aumento reflete as tensões em uma das principais regiões produtoras do mundo, o Estreito de Hormuz, por onde passa cerca de 20% do petróleo consumido globalmente.
16: Os países também eles acabam oferecendo subsídios para compensar a elevação do preço do petróleo internamente e tentar evitar a causa de mais inflação. Isso é feito também com dinheiro público, também com dinheiro que devia estar indo para investimento em energia limpa.
15: E foi justamente isso que o governo brasileiro fez e vai continuar fazendo. O ministro da Fazenda, Dário Durigan, informou que o subsídio para a gasolina será mantido diante da alta do petróleo. Agência Rádio Web, produção e reportagem, Felipe Medeiros.
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3: 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Hora certa!
14: 8:47.
19: Ter a propriedade rural regularizada vai muito além de possuir um documento. Para pequenos e médios produtores, isso significa segurança jurídica e mais facilidade para acessar crédito rural, financiamentos e políticas públicas. O juiz corregedor, Felipe Lumertz, explica que a falta de regularização impede muitos produtores de utilizar a propriedade como garantia para obter financiamento e investir na produção.
20: Nós verificamos e temos verificado ao longo do tempo que também no meio rural existem situações em que o possuidor, a pessoa que ocupa o imóvel, não corresponde ao proprietário. E essa falta de identidade entre a pessoa que ocupa o imóvel com a formalização da propriedade junto ao registro de imóvel, ela é um problema muito sério ao produtor rural. Por quê? Porque o produtor rural, para conseguir obter financiamento e custear a atividade rural, ele precisa ceder o seu imóvel em garantia. E para ceder um imóvel em garantia, ele deve ser o proprietário rural.
19: Mesmo sem uma legislação nacional específica sobre regularização fundiária rural, o Rio Grande do Sul criou mecanismos próprios para enfrentar o problema. O Estado passou a permitir a destinação de imóveis públicos rurais para famílias de baixa renda e, com regulamentação do Tribunal de Justiça, garantiu também a isenção dos atos notariais e registrais nesses casos. Agora, a Corregedoria Geral da Justiça deu mais um passo nessa área. O órgão iniciou estudos para desenvolver novos mecanismos que fortaleçam a regularização fundiária rural no estado. A iniciativa reúne judiciário, executivo, legislativo e representantes do setor rural em busca de soluções para formalizar propriedades que ainda não possuem registro. O objetivo desse estudo é ultrapassar outros obstáculos para a regularização fundiária rural. O magistrado aponta dois principais problemas: a falta de inventário de heranças que já passaram por gerações e o custo financeiro para o georreferenciamento da área, informação que é obrigatória para o registro de imóveis rurais. Agência Rádio Web. Produção e reportagem, Beatriz Toan.
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21: Cada peça de artesanato carrega uma história, cada biojoia uma tradição e cada produto vendido representa uma oportunidade de geração de renda para comunidades indígenas. A valorização dos saberes ancestrais tem fortalecido o empreendedorismo em diferentes povos originários brasileiros. Esse foi um dos destaques da 18ª edição da Aldeia Multiétnica, realizada na Chapada dos Veadeiros, em Goiás. Durante o encontro, mestres, artesãos e empreendedores indígenas apresentaram biojoias produzidas com sementes do cerrado, cerâmicas, esculturas em madeira, vestimentas tradicionais e cosméticos naturais. Para o coordenador da aldeia multiétnica, Juliano Jorge Basso, esses saberes ainda têm grande potencial para ampliar oportunidades de negócios.
22: Hoje, a gente tem uma rede muito grande de arte indígena, de empreendedorismo indígena também, de produtos da floresta, né? Isso, o Sebrae pode ajudar muito a transformar isso para ser comercializado de uma forma bastante bacana, para que o povo brasileiro possa conhecer, para que possa ser exportado. Então, há um trabalho bastante grande a ser feito numa rede muito grande de vários povos, com muitas etnias, que preservam ainda seus saberes e fazeres.
21: Além da exposição e comercialização dos produtos, a programação também promoveu oficinas e rodas de conversa voltadas à valorização da cultura e ao fortalecimento dos pequenos negócios desenvolvidos pelas comunidades. O presidente do SEBRAE, Rodrigo Soares, destacou que iniciativas como essa ajudam a fortalecer a economia local sem perder a identidade cultural dos povos indígenas.
23: E o SEBRAE já tem uma tradição de apoio aos pequenos negócios, às economias em todo o Brasil. Aqui na aldeia multiétnica nós estamos apoiando justamente a sustentabilidade e o empreendedorismo das tradições ancestrais brasileiras, para poder empoderar justamente os nossos indígenas, as nossas etnias, para que possam, a partir daí, ter a sua economia local e ter acesso à renda digna.
21: A 18ª edição da Aldeia Multiétnica continua até o dia 25, na Chapada dos Veadeiros, reunindo representantes de diferentes povos indígenas de várias regiões do país. 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Produção e reportagem, Virgínia Alves.
9: Muito bom dia, você que está conectado e sintonizado na RFM 107.9. 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E vamos continuando com as nossas manhãs da R, trazendo sempre a melhor coletânea de notícias para você todas as manhãs.
0: Os dias do motorista e do motociclista são celebrados em 25 e 27 de julho, respectivamente. Estas datas relembram a importância que possuem estes profissionais para a sociedade e, em especial, no trânsito. Transportando pessoas ou cargas, são funções essenciais para o bom funcionamento da mobilidade. A segurança para estas duas categorias é uma busca incessante, como ressalta Maria Luísa Marcolan, que é a gerente sênior e líder para a frente de prevenção e percepção de segurança na 99, aplicativo de tecnologia de transporte, pagamentos e delivery.
2: Motoristas e motociclistas são protagonistas da mobilidade urbana. Eles conectam pessoas, movimentam a economia e fazem com que as atividades da cidade funcionem todos os dias. Por isso, na 99, entendemos que segurança não pode ser vista como uma ação isolada, mas sim como um ecossistema que reúne tecnologia, informação, educação e infraestrutura de apoio. Hoje, contamos com mais de 50 funcionalidades de segurança, como alerta de velocidade, monitoramento das viagens, compartilhamento de rota, botão de emergência, verificação de informações de passageiros e uma central de segurança que é disponível 24 horas por dia, 7 dias por semana. Mas nenhuma tecnologia substitui a responsabilidade individual.
0: Maria Luísa Marcolan também reforça a dimensão da importância dada a este tema na 99.
2: A segurança é um compromisso inegociável para a 99 e por isso a companhia prevê investir 145 milhões de reais em segurança ao longo de 2026, dando continuidade aos 125 milhões investidos entre 2024 e 2025. Esses investimentos, eles estão concentrados no desenvolvimento de soluções que ajudam a prevenir riscos antes, durante e depois das viagens. Isso inclui a ampliação das funcionalidades de segurança do aplicativo, o uso de tecnologia e inteligência de dados, campanhas de conscientização sobre direção defensiva e iniciativas como relatórios de direção, que utiliza telemetria para incentivar uma condução mais segura entre motociclistas parceiros.
0: Entre as recomendações da 99 para um trânsito mais seguro por parte de motoristas, motociclistas e passageiros estão: antes de aceitar uma viagem, avaliar todas as informações disponíveis, como planejar o trajeto, respeitar os limites de velocidade, manter atenção constante ao ambiente ao redor e se atualizar sobre direção segura. Agência Rádio Web, produção e reportagem, Diego Leão.
1: O projeto Um Troco no Destino levou o teatro e oficinas gratuitas de educação financeira para estudantes de escolas públicas em várias regiões do país. De acordo com a diretora do Crescer, Luciana Allan, a iniciativa busca aproximar crianças e adolescentes de um tema que faz parte do dia a dia, mas que ainda é um desafio para muita gente grande: lidar com o dinheiro.
5: Isso começa lá desde a primeira infância, quando as crianças começam a guardar um dinheiro no cofrinho. Então a gente vai educando desde pequenininho. A ideia do projeto surgiu da necessidade de nós trabalharmos a temática de educação financeira junto às crianças e aos adolescentes, entendendo que esse tema é um tema muito importante, que interfere diretamente em aspectos sociais, emocionais. O teatro permite que a gente trabalhe uma temática de uma forma mais lúdica, mais divertida e sempre cria uma conexão.
1: A iniciativa percorreu 8 municípios: São Paulo, Rio de Janeiro, Porto Alegre, Montenegro, Canoas, Salvador, Recife e Fortaleza, impactando cerca de 28 mil estudantes de 12 a 17 anos. A programação inclui a peça de teatro Um Troco no Destino, que conta a história de uma jovem que precisa aprender a se organizar financeiramente para realizar a viagem dos sonhos. Luciana Allan comenta:
5: tem que saber se organizar para conseguir viabilizar aquilo que a gente quer. Eu faço isso na minha vida hoje. Tem sempre aquela reserva ali que é da viagem dos sonhos. Nós incluímos no projeto não só o teatro, também oficinas diretamente nas escolas com os professores, com os alunos, fazendo a conexão da atividade que está sendo trabalhada no teatro com a atividade da sala de aula.
1: No site crescer.org.br/umtroconodestino, há material gratuito que pode ser utilizado por professores em sala de aula. Além dos estudantes, cerca de 400 vagas foram ofertadas para trabalhadores da cultura nas oficinas voltadas a empreendedorismo cultural e gestão financeira dos próprios negócios. O projeto Um Troco no Destino tem o apoio do Ministério da Cultura e patrocínio do Nubank. Agência Rádio Web. Produção e reportagem, Valquíria Rios.
3: 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Hora certa.
14: 8:57.
6: Alunos medalhistas de ouro na 20ª edição da Olimpíada Brasileira de Matemática das Escolas Públicas do ano passado vão poder fazer intercâmbio na China. A organização da OBMEP informou que existem 20 vagas disponíveis para esses alunos. O programa vai ocorrer de 30 de novembro a 30 de dezembro deste ano, na província de Zhejiang. Lá, os participantes vão ter atividades acadêmicas, científicas e culturais, com intensa agenda em instituições de ensino e pesquisa chinesas. Todas as despesas da viagem, como passagem, hospedagem e alimentação e deslocamento, serão pagas pelo Instituto de Matemática Pura e Aplicada, o INPA, em parceria com o governo da província chinesa. Marcelo Viana, diretor-geral do INPA, que é uma unidade de pesquisa do Ministério da Ciência, Tecnologia e Inovação, explica que a iniciativa tem como foco a cooperação científica entre Brasil e China e a formação de jovens talentos brasileiros.
8: E ao final do ano serão 26 alunos de ensino médio de todo o Brasil, medalhistas de ouro da Olimpíada Brasileira de Matemática das Escolas Públicas, que irão visitar a China durante 2 semanas a convite do INPA e da província chinesa de Zhejiang para um estágio, para conhecerem seus congêneres chineses e para terem seus horizontes alargados.
6: As inscrições estão abertas e vão até 31 de julho. Podem se inscrever medalhistas de ouro da OBMEP da edição 2025, com idade mínima de 16 anos completos até 28 de novembro deste ano. Também é preciso estar regularmente matriculado no Programa de Iniciação Científica Júnior ou no Programa Mentores da OBMEP deste ano. O processo seletivo será composto por análise das informações e documentações enviadas, entrevistas e análise de histórico em Olimpíadas Científicas. Saiba mais e acesse o link do formulário de inscrição no site impa.br ou no endereço obmep.org.br. Agência Rádio Web, produção e reportagem, Denise Coelho.
11: Em 2025, o Tribunal Superior do Trabalho recebeu cerca de 142 mil novos processos por assédio moral no trabalho, um aumento de 22,3% em relação a 2024. Esses números traduzem tanto a ampliação do assédio na iniciativa privada como no serviço público. No Rio Grande do Sul, sindicatos afirmam que existe um aumento de denúncias de assédio. Por isso, a Federação Sindical dos Servidores Públicos do Estado promoveu um seminário para discutir assédio e saúde mental. Eliane Cesare, do Sind Itamaraty, conta que mesmo na diplomacia são inúmeros casos de assédio. Ela cita episódios ocorridos em embaixadas brasileiras em diversos países. Eliane explica que o assédio não deve ser visto como algo ligado a atitudes individuais de algum colega ou chefe.
12: O assédio não se materializa só por causa de um grito, por causa de uma desqualificação. Ele precisa de um conjunto de fatores organizacionais que fazem com que o uso do exercício do poder ele se materialize de forma abusiva e que traga danos à pessoa. O fenômeno do assédio, ele precisa ser visto sob a ótica da organização e não ser transferido como um problema da pessoa. Assédio não é um conflito interpessoal, assédio é um fenômeno, é uma forma de administrar. Então a gente precisa cada vez mais mapear, identificar, denunciar e tratar.
11: A mestre em Sociologia e especialista em Direito do Trabalho, Angemi Ron, ressalta que os estados têm canais de denúncia de assédio dentro do serviço público, mas na visão dela o sistema não protege integralmente quem faz a denúncia.
7: A gente tem alguma regulamentação sobre, nós temos dentro de determinados órgãos públicos comissões de combate ao assédio, mas um canal de denúncia que seja efetivamente seguro ainda é muito difícil, por questões políticas, por questões institucionais. Então sim, a ausência de fiscalização, inclusive, né, sobre esses canais, da efetividade, de que se eles são seguros, ainda é uma lacuna que nós temos na nossa administração pública.
11: O presidente do Sindicato dos Servidores da Procuradoria-Geral do Estado do Rio Grande do Sul, Daniel Franco Martins, avalia o papel das entidades de classe para garantir um bom espaço de trabalho nos setores públicos.
10: A questão dos assédios no serviço público vem ocorrendo com bastante frequência. Nós temos recebido os relatos. É importante justamente para os servidores terem o conhecimento, né, dos seus direitos, enfim, da questão de denunciar eventual assédio, buscar sempre ter as melhores condições de trabalho. O papel do sindicato é justamente fazer essa fiscalização, estar presente no ambiente do trabalho, buscando coibir eventuais práticas.
11: O evento avalia que esses episódios de assédio são mais comuns quando envolvem questões de gênero e raça. Agência Rádio Web, produção e reportagem, Christian Costa.
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2: 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Hora certa. 9:09.
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0: Sul, povo de Rafa, de Capivari, de região. Bom dia. Estamos começando aqui na segunda-feira do dia 27, a última semana do mês de julho. Olha nós chegando, chegamos aqui. É, agora tá tudo certo aqui. Nossa Senhora. Eita, coisa boa, né? Começar mais uma semana com a graça de Deus, agradecendo a Ele por tudo de bom que acontece na nossa vida. Não é verdade? E pedir por tudo de ruim que pode acontecer, para que não aconteça, que nós tenhamos a sua proteção. Pedir para a saúde da nossa família. A voz também é assim hoje, viu, gente? Nossa. E pensa que não é pouco, viu? Então tá bom. Manda bom dia para todo mundo aqui. Um bom dia para Jorge, para Zenaide, para Natan. Pra quem? Pro Zé Aparecido, que trabalhou sábado, Tadeu, Doni, é a turma que faz fim de semana aqui, bacana. Muito obrigado, vocês, continuem firme aí. Daqui a pouco tem Getúlio, tem Luci, daqui a pouco tem a nossa turma chegando, tem o Camarguinho sábado à noite, é a turma que vem, que vai, que volta, e vamos tocando o barco aqui, não é mesmo, meu povo? Eita! Bom dia pra vocês, bom dia amigo, bom dia amiga, bom dia você que veio conosco aqui e que faz parte da nossa programação. É isso. Tô feliz, tamo junto. O importante é isso. E vamos tocar o barco pra frente. Hoje é o Dia Mundial de Combate ao Câncer de Cabeça e Pescoço. É verdade. Eu tinha um problema muito sério na família. Perdi meu pai com um problema assim, de câncer de cabeça e pescoço. Conheci alguns médicos importantes. Hoje nós temos um médico lá em São Paulo, que é um cara muito conceituado lá, trabalha em vários hospitais, inclusive no Sírio-Libanês, e eu conheço, chama Dr. Dorival Carlucci. É um expert, é uma pessoa fantástica nessa área, e professor, enfim, é tudo, o cara é muito forte, Dorival Carlucci. É especialista em câncer de cabeça e pescoço. E hoje em dia, esse combate não é fácil. A gente tem a detecção através de aparelhos e tudo, mas a primeira coisa que faz o câncer de cabeça e pescoço é a manifestação cruel, né? Na cabeça, então, é como os chamados derrames cerebrais, né? E quando ele se manifesta, a coisa já está bem complicada. Bem complicada e não é fácil. Mas tem que ser um especialista, tem que ser extirpado, essa área é muito sensível, principalmente a cabeça, né? Ali o cérebro, essa região, e o pescoço também, que é a garganta, que são os condutores aqui do pulmão, e o câncer de cabeça e pescoço, essa especialidade médica, ela é muito, muito mesmo importante. O grupo de importância, né? Ela atinge boca, nariz, faringe, laringe, selos paranasais, glândulas salivares. Então, esses cânceres ou esses tumores, eles aparecem e são realmente devastadores. Muitos deles causados pelas bebidas alcoólicas e pelo cigarro, tá? Então, e alguns deles dão metástases, são carcinomas que vão espalhando aí com metástases e tudo. E na cabeça a gente sabe que já são os caras que sabem muito disso, e vão trabalhar cérebro. E quando é no entorno da cabeça, comprimem o cérebro. Então, é muito complicado, gente. Esse tipo de câncer, ele é fortíssimo. E ele tem uma coisa que é importante também. Você tem que tirar a calota craniana, ou seja, serrar a cabeça, o osso da cabeça, para trabalhar no cérebro. É uma coisa impressionante isso, tá? Eu tive um parente meu que perdemos esse, inclusive muito jovem, porque ele precisou fazer uma operação de cabeça e numa dessas aí ele teve lá um AVC, e um AVC com a cabeça aberta, imagina, ele faleceu. E é importante que você sempre tenha, se tiver qualquer dor meio estranha na cabeça, na garganta, sempre correr atrás, viu, gente? É, agora o cigarro, já falei, a bebida, essas coisas aí são muito complicadas. Mas hoje em dia é bom sempre uma prevenção, né, gente? Sempre. Hoje é o Dia Mundial de Combate ao Câncer de Cabeça e Pescoço. Hoje também, de outro lado, isso é mundial, tá, gente? Hoje, por outro lado também, é o Dia da Vitória na Grande Guerra de Libertação da Pátria na Coreia do Norte. É. Hoje aqui no Brasil é o Dia do Despachante. Eu quero mandar um abraço para o meu amigo Giba e a Maria, os despachantes lá em Capivari, do despachante Giba. Um menino que começou com o Romário Lopes de Lima, o Corimba, e acabou montando o seu próprio escritório de despachante. E eu quero homenagear o meu amigo Giba e a Maria, que juntos tocam há muitos anos lá na Rua Saldanha Marinho, 560, o seu escritório de despachante. Sempre firme, sempre honestamente trabalhando, dedicadamente trabalhando, formou um nome e o Giba ficou conhecido, e o Gilberto Colombo. Por isso Giba, Gilberto, Giba Colombo. E de Rafar, o menino se interessou pela área documental e viveu uma vida, está lá até hoje. Já deve estar lá beirando o seu setentinha, ou já passou do setentinha, não sei. Mas eu quero mandar esse abraço especial a Giba e a Maria, que tocaram o escritório Giba. Mandar pro Corimba, pro Alfredo Capotão, né? O Alfredo Mata Macluff. É, quem mais que eu podia mandar? Despachante Gildo. Gildo. Né? Ali o filho dele tocando hoje, sei lá, turma toda aí. O despachante Gildo, né? Eu queria lembrar desses despachantes, né? Teve Nenê, também Nenê despachante. De lá tinha lá o Paraná, tinha a turma lá. Despachantes que tratavam de documentação. O Brasil sempre teve esse lado burocrático. Aí disseram que ia acabar com tudo isso, porque não sei o quê, porque lá, lá. E inventaram aí o poupa-tempo. É, e aí o governo pagou um monte de gente para tocar para frente os documentos. E o poupa-tempo existe também, mas não tirou a figura do despachante, que trabalha ali no meio e tem a perspicácia de deixar a gente com a cabeça tranquila. Isso é o despachante, né? Ele, lógico, tem ali os seus custos para trabalhar isso, mas tem muita gente que faz questão, né? Porque o governo fala de um lado e faz do outro, o despachante existir. E esses documentistas, o despachante documentista, a quem eu rendo minhas homenagens hoje, salvou muita gente, salva muita gente, né? Porque tem uma equipe que avisa, ó, semana que vem vence isso, vence aquilo. Porque o governo impõe leis, não cumpre nada o governo, né? Não limpa a estrada, não tapa buraco. É, ele recebe o dinheiro para fazer isso e não faz. O governo é esse, no Brasil é esse. É um descaramento total. E quando sobra alguma coisa, ele empurra para outro e abre o dele. Que é o caso do pedágio. Era para ele tomar conta da estrada, ele não tomou, privatizou. E veja o que a gente ganhou. Gente, ontem eu passei pela estrada que liga Capivari a Santa Bárbara do Oeste. Não a Canela Forte, porque a Canela Forte é uma a rodovia Canela Forte ou a pista da Canela Forte é uma via engraçada. Eu não sei quem é que projetou lá, eu gostaria de sentar com o engenheiro aqui para falar com ele. O engenheiro que criou a rodovia de Capivari até o Trevo, que vai para Santa Bárbara e Rodovia do Açúcar. Primeiro o Trevo, né? Uma porcaria. O Trevo imundo. Estavam lá limpando o Trevo agora. Pensa numa sujeira, numa coisa mal cuidada. E foi doado, né? Porque tem uma rodovia aí para cuidar disso. Não cuida. Aí você vai para Santa Bárbara do Oeste. Você pega a estrada que vai para Santa Bárbara do Oeste, deve ser Emílio Rome, né? Deve ser Emílio Rome, o nome daquela estrada, não sei. Mas se for o Emílio Rome, ele deve estar lá onde ele está agora, envergonhado. O que tem de buraco na estrada que vai daqui até Santa Bárbara do Oeste? Que vergonha! Que vergonha a estrada! Eu não sei como os prefeitos aí não ficam vermelhos de vergonha de ver uma estrada dessa. A estrada de Capivari a Santa Bárbara do Oeste é um lixo. Um lixo. Estrada de Santa Bárbara do Oeste é um lixo. Eu não sei o que é que eles estão pensando. Eu saí da rodovia, outra estrada complicadíssima, cheia de radar, que é a estrada que liga a Anhanguera até o Trevo que vem para Capivari, em Santa Bárbara do Oeste. São 15 quilômetros, também cheio de radar e não cuidado. Uma vergonha, a rodovia Luiz de Queiroz, trecho Anhanguera até Santa Bárbara do Oeste, passando por Americana. Uma estrada complicadíssima, mal sinalizada, cheia de radar e um lixo também na estrada Luiz de Queiroz. Aí você entra de Santa Bárbara para Capivari e vai pulando no meio dos buracos. Mas tem um radar lá na entrada também. Tem radar lá também. Por isso que eu digo que o Estado faz e não cuida. Não cuida. Até chegar num trevo da Canela Forte. E a Canela Forte é um artigo à parte. Uma estrada estreita, fora de padrão, tá? Porque eu não conheço estrada que tenha, que seja curta. E cheia de caminhão, treminhão, zebinhão, guinhão, e assim é. E a estrada, eu não sei por que, que um sai de uma e outra, por que, que essa estrada de Capivari, da Rodovia do Açúcar até Santa Bárbara, por que, que ela está entupida de caminhão? Alguma coisa acontece ali que os caras fogem de pedágio. Pedágio aí é 11, não sei quanto, né, para em Piracicaba. Os caras dão uma cortada lá e acho que vai pela Luiz de Queiroz, eu não sei. Pergunta para os caminhoneiros, que eles devem saber. Pergunta também para os engenheiros de estrada, que eles devem saber. Alternativa, eu estou falando isso, né, porque a gente vê em Capivari um exemplo claro do desleixo, da falta de capacidade de gestão. Porque eles vieram e fizeram um viaduto do lado ali de Capivari para fazer um trevo. Não fizeram. Começaram uma obra lá em Elias Fausto e não fizeram. E estão cobrando pedágio em tudo quanto é lugar. Descaradamente cobrando pedágio. E os prefeitos fazem olhar de paisagem, porque eu não vi nenhuma reunião de prefeitos indo lá com o governador Tarcísio, sacudindo ele. Né? Olha, tem que cobrar essa empresa. Ela deve para a cidade. O povo está pagando e não está recebendo. Não tem, né, vereadores que se reúnem, presidentes de câmara, que vão lá pressionar o legislativo, na assembleia, procurar deputados para uma causa que é uma duplicação de Montemor até Capivari e até Tietê. Estão cobrando pedágio do povo aqui sem fazer nada. Sem fazer nada. O trevo de Capivari, aqueles pirulitos, aquelas coisas ali, vai começar a chegar aí a safra, treminhão, zibinhão, guininhão, bibinhão aí na estrada. Eles podem. Eles podem. Não é? Foi autorizado. Então, vamos tacar minhão, caminhões e minhão lá na estrada. Mas, se você passar a faixa, aí vem a polícia e te multa. Porque você tem que ficar atrás do caminhão andando 20 por hora. Não é isso. Aí que eu pergunto à Polícia Militar Rodoviária, né? Esse é o meio de pegar o talão de multa e fazer uma justiça, multando o motorista, pondo o radar a hora que ele consegue andar 82 numa estrada que é 80, depois de passar uma hora e meia atrás de um caminhão onde vocês não fazem uma faixa dupla. Que estado é esse? Né? Que poder público é esse? Que governo é esse? E nós não temos uma faixa lateral, para que esses caminhões lentos andem nela e o trânsito flua. A mulher doente, o paciente na ambulância, né? Como é que nós fazemos? Vocês não têm olhos para isso? Administradores, os senhores têm que dar prioridade, se optaram pela estrada, a estrada tem que ser estrada, ela tem que fluir. E aí ficam esses caminhões, aquelas longas filas, onde o sujeito que sair dela vai ser multado. O Estado tem a cara de peroba de botar um agente policial lá de trânsito para multar. E o cara pode ficar andando a 20 por hora atrás de um caminhão, sem que eles deem condições, e as pessoas têm que se suportar ali dentro e engolir grosso. A autoridade. Que autoridade é essa? Que não respeita o cidadão. Não é? Então. Mas hoje eu estou falando do despachante, que tem que fazer a documentação, porque se você não tiver documentadinho bonitinho, você toma multa. Tá? Você toma multa também. Você paga pedágio, você paga documentação, paga estacionamento, paga seguro para não ser roubado, porque a segurança pública, não é verdade? Aí o cara rouba seu carro, você vai reclamar para quem? Tem que ter o seguro. Você tem que pagar. Aí quando você acha que vai sair com o carro, você tem que pagar para estacionar. Estão discutindo aí como é que vão fazer com a Zona Azul. Vem novidade aí em Capivari, tiraram a Zona Azul, né? Aqui em Rafaela ainda não tem. Que bom, né? Tem que pagar. Não adianta, tem que ir lá. Tem o Silvio Brito que falava, né? Para o mundo que eu quero descer. Será que eu tenho essa música? É, para o mundo que eu quero descer. E é verdade, o Silvio Brito fez essa música. Deixa eu ver se tem aqui. Eu vou tentar ver, hein? Pare o mundo que eu quero descer, viu? Então, que eu quero descer. Vamos ver se... se eu não tiver, vou tocar no YouTube, sério. Pare o mundo que eu quero descer. Eu não sei se eu tenho isso aí, mas o Silvio Brito gravou. Tem que pagar para nascer, tem que pagar para crescer, tem que pagar para morrer. É isso mesmo. Tem que pagar para crescer, tem que pagar para nascer, tem que pagar para morrer. É. E ele fala isso, tá? Ele fala isso. E eu acho que nós estamos vivendo a época do pagar e se ferrar. Tá mesmo? Então, não vamos ficar nessa, né, gente? Não vamos. Mas aí nós temos hoje uma coisa muito importante, que agora são 9 horas e 37 minutos, eu não ia passar. Hoje é dia 27 de julho e é o dia do motociclista. Essa invenção motocicleta é o aprimoramento da bicicleta. Um dos primeiros veículos. Motorizou-se a bicicleta e criou-se a motocicleta. A motocicleta é um veículo que dá para nós uma sensação de liberdade, onde você acelera um cabo, você torce esse cabo, não precisa pedalar e o veículo vai rápido. Espetáculo, né? Imagine se numa bicicleta a gente viaja gostoso, né? Mas é nós que comandamos a velocidade dela, com pedal. Na moto é o motor. E o motor, às vezes, é um pouco acima ou muito acima da capacidade do peso nosso e dela. E aí, então, aí ela atinge velocidades que eu já vi na minha vida, pois eu narrei duas vitórias do Valentino Rossi aqui no Brasil, de 250 e de 500 cilindradas em Jacarepaguá. E me lembro que um japonês chamado Makoto Tamada quebrou o recorde de Max Biaggi e de Valentino, o recorde de velocidade na pista. E o japonês Makoto Tamada fez em cima da moto, da curva norte à curva sul, que é a reta maior de Jacarepaguá, onde ali estavam quase 70 mil pessoas sentadas, 339 quilômetros por hora. E aquilo é dispensar, né? A 339 quilômetros por hora, qualquer coisa, qualquer acidente, qualquer vacilo, aquele homem mesmo com seu macacão de couro, com proteções, capacetes e tudo, ele está na navalha da morte, ele está no risco total. E ele correu e fez o top speed, que a gente chama uma medida de um lado a outro, quem faz o melhor reta. E na corrida ele fez 339 quilômetros por hora. E eu pensei que aquilo fosse o fim, né? Quem que vai fazer isso aí? Não, o japonês foi batido agora, recentemente, pelo Mark Marx. E outros que estão aí em voga com 323, 326 por hora em outros autódromos, né? Que tem maior pista, maior de velocidade e tal. 326 por hora, um homem sentado em cima de uma moto. Mas isso é pista. Isso é pista. E eu sempre digo isso. O cara que quer correr, vá na pista. Aí os caras compram umas motos grandes e dão umas esticadas no meio do trânsito. Na pista. Na Anhanguera, não sei na onde e tal. E de repente ali, você tem carro de um lado, caminhão do outro, não sei mais o que, buraco, né? Vocês entenderam? Na pista onde tudo é verificado antes da corrida, nós temos acidentes fatais para contar aqui o dia inteiro. Agora imagine você num trânsito. E o que é que eu vou falar hoje no dia do motociclista? Nós nunca tivemos em tanto tempo, nunca, que nem agora, motociclistas trabalhando com moto, fazendo delivery. Que bênção ter motociclistas ganhando dinheiro, sustentando a família, trabalhando como mototáxi, inclusive, não é? Que bênção, gente conseguindo dar comida para a família ali. Mas eu conclamo hoje, no dia do motociclista, que cada um repense a sua atitude em relação ao trânsito. Há uma lombada que não existe para motociclista. Eles fazem questão de passar voando em cima da lombada. Eles fazem questão de passar você pela direita, pela esquerda. E outra, motoristas que não têm também aquela visão lateral que fecha motociclistas e tudo. Mas eu posso dizer que a grande maioria de motociclistas está se tentando em São Paulo com a faixa azul. Nós temos uma mistura muito explosiva no trânsito, que é moto e carro. E motociclistas completamente adoidados para fazer o seu trabalho mais rápido. Significando isso um número estatístico de acidentes que vão desde paraplegia, tetraplegia e outras sequelas gravíssimas que impedem motoristas a trabalhar, ou os motociclistas a trabalharem. São acidentes lesivos de grau máximo, porque não existe nada para o motociclista de carenagem que não seja o seu próprio corpo. A moto tem quando muito mata cachorro, que é para proteger as pernas, e agora uma antena para segurar linha de cerol. E o nosso lutador motociclista, com a vontade de chegar mais rápido, que eu nunca vi coisa igual. E eu faço aqui uma crítica muito amiga dos motociclistas, tá? Que se tem alguém que viu tudo de moto na vida, é essa pessoa que está falando com vocês aqui. Tudo. Tudo. Pode perguntar para quem quiser aí. Anos de minha vida vendo corrida de moto, de motocross, de moto velocidade, do jeito que você imaginar, de moto aquática, que é o jet ski. Já fiz tudo, gente. Anos, 10, 15, 20 anos vendo motociclista do jeito que você pensar, de todos os lugares do mundo. E eu posso falar com certeza, quando eu olho alguém, não é, passar do meu lado, voando por cima da lombada, com aquela caixa de comida, sei lá o que é, balançando atrás, quase que batendo no, na cabeça e voltando com os saltos, eu fico preocupado, porque eu sei que ali tem um pai de família, ali tem um esposo, ali tem um filho, ali tem um trabalhador que precisa botar consciência na cabeça. E se não der para ganhar tudo que está querendo, pelo menos ganhar aquilo que Deus está dando. E não desafiar. Não desafiar a vida. É isso que eu peço aos motociclistas. Usem capacete. Não saiam de chinelo. Não vão de bermudinha. Qualquer coisa que escape ou venha pelo pneu do carro, vai cortar com uma navalha qualquer parte do seu corpo. Principalmente braços, pernas, um parafuso, um pedaço de qualquer coisa do chão, a própria pedra que venha lançada pelo pneu do carro em cima, ele faz um, arromba a perna, ele corta, ele machuca. E eu vejo um pessoal aí de bermudinha, chinelo de dedo, sem capacete, com capacete. Mas capacete que é brincadeira, que é aquele coquinho que não cobre nada, não protege nada, é só para dizer pro guarda que ele tá de capacete. É o tal de capacete coquinho que eles usam aí, uma porcaria, sem metro, sem nada. E com os braços, as pernas, tem que usar um sapatão, uma bota, alguma coisa, tem que usar, tem que proteger. Motociclistas, hoje é o dia de vocês. Aceitem o meu respeito, meu abraço, mas aceitem também essa minha palavra de solidariedade, de conselho, de amizade, de pai, né? E isso, eu sou um pai. Eu imagino, né, você tem que ir lá no hospital ver seu filho todo quebrado, todo, porque ele estava trabalhando para ganhar o dinheiro e no fim tem a sua vida ceifada ou parada ali, onde nenhum seguro vai cobrir. O trauma é muito grande. Não vale o choro. Não vale a dor. Isso, motociclistas, vamos lá. E agentes de trânsito, por favor, criem faixas especiais para motociclistas e ciclistas. Que dava para muita gente ir de bicicleta. Agora nós temos os veículos chamados elétricos, que tem uma velocidade pequena e que poderia deixar todo mundo ir trabalhar, né? Mas não, nós temos duas pistas para carro e nenhuma para essa gente. Se nós tivéssemos pelo menos uma para veículos elétricos, uma para ciclo e uma para carro. Não, mas daí vai dar congestionamento. Problema seu. Não é? É, problema seu. Caminhão teria um lugar especial e um horário especial para andar na cidade. E o resto é o trânsito para fluir para o público. Muita gente iria comprar uma dessas motinhas aí que custam de 10 mil, né? Para chegar cedo em casa, para sair, para ficar lá em casa tomando um café com a família, para levar mais uma criança na escola, pra, entenderam ou não? Daria. Né? A gente viver de uma maneira mais tranquila, veículo elétrico que não tem poluição, mas, sei lá. Está na hora de repensar, não é mesmo? Então, dia do motociclista, Meu abraço a todos os motociclistas, todos, aqueles de lazer e aqueles do trabalho. Que Deus proteja vocês, viu? Força e juízo. Hoje é o dia da prevenção de acidentes de trabalho e é um dia importante, né? Nós temos aí a CIPA, as comissões de internas de prevenção de acidentes. Dentro das fábricas foram criadas essas CIPAs e é importante que a prevenção de acidente é aquele cara da CIPA que é treinado para falar, viu? Coloca aí o IPI aí, coloca o óculos aí, põe o capacete aí. Tudo isso. E a gente tem que entrar nessa utilização dos EPIs, né, que são usados para proteção individual, e tem que usar. Hoje, dia no Brasil de prevenção de acidentes de trabalho. Dia do pediatra. Quem que você lembra de pediatra aí? Eu quero mandar um abraço pro doutor Luciano. Isso, doutor Luciano Pacheco. Grande doutor Luciano, hein? É músico também, doutor Luciano. Doutor Luciano, cuidou das minhas crianças, tá cuidando das minhas netas também. Doutor Luciano, um grande pediatra. Se você conhece algum outro pediatra, manda pra mim aqui no zap nosso aqui da rádio. Falar nisso, cadê o zap? Ué, esquecer do zap aqui? É? Meu povo que não viu o zap aqui, agora vou colocar o zap aqui. Entrei aqui agora, nem olhei, porque acho que o zap tá sempre aqui, né? Olha, tiraram o zap aqui. Mas o zap agora tá aqui. Tá chegando meu zap. Oxe, tá. E tá chegando com todo mundo aqui, olha. Tem G1, tem tudo, mas não tinha o zap, rapaz. A Neia mandando bom dia aí. Daqui a pouco eu já vou falar. Neia, Mira, a minha turma de sempre aqui, olha. Minha turma que tá mandando aqui, Marcelão. Marcelão, manda um bom dia da minha aqui, segunda-feira, né, Marcelo? Como é que tá as coisas, Marcelo? Marcelo, vai.
1: Bom dia, Chico.
0: Bom dia.
1: Está falando com o senhor.
0: Obrigado.
1: Mandar um abraço especial à minha esposa Lidiane.
0: Lidiane.
1: Até isso aí. A minha família Oliveira.
0: Oliveira. Marcelo Oliveira.
1: Chico.
0: Oi.
1: Como a sua audiência abrange bastante gente aí, eu queria saber aí se alguém em casa para alugar aí. Manda aí meu contato pro pessoal.
0: Se precisar de uma casa.
1: Ajudar uma pessoa aí.
0: Isso.
1: Se algum dos seus ouvintes souber de alguma coisa.
0: Certo.
1: Pode passar meu contato.
0: Casa para alugar.
1: Chico, um abraço, fica com Deus.
0: Amém. Casa para alugar aí, ele tá precisando de uma casa para alugar. Não deu o modelo da casa, mas eu já vi casa para alugar aí. Bom dia, meu povo. Bom dia, meu. Ó, Zélia mandando aqui. Bom dia, Zélia. E Zélia pedindo aqui, né? Uma semana nova começando. E que não falar. E também que não falte gratidão, força e fé. Muito bem, dona Zélia. Muito obrigado, viu? Então, casa para alugar, fala aí que eu falo pro Marcelo que ele tem alguém que tá precisando de casa aí. Ô Jair Pereira, ô Maria do Zé Aparecido. Tá vendo? Ela falou que tem um filho dela que operou a cabeça 5 vezes. Tava fazendo comentário aqui. Maria, valeu. Nossa Senhora. Então, vamos que vamos, Maria. Quem mais que tá fazendo aqui? Ó, Amanda, um bom dia aqui pra mim aqui. Ah, Roseni, mulher do seu Milton. Roseni, como é que você tá, querida? Tudo bem? Que Deus abençoe você, uma boa semana, viu? Você, a Marinês Grupo já mandou aqui. Quem mais? Ah, Edna Miano. Marinês, a Marinês faz um canudinho, gente. Pode fazer pra mim, viu, Marinês? Pode fazer. Pode fazer mais um cento de canudinho aí. É verdade. Nós estamos aumentando o consumo lá. Marinês vai fazer um canudinho. Se ela estiver ouvindo, manda pra nós aqui, viu, Marinês? Fale, ó, ok. Marinês. Vou dar o telefone da Marinês, quem gosta de canudinho. Vai precisar ligar, porque ela não faz na hora, assim. Não é pizza, é canudinho. 99436-7717. Marinês Grupo, ela faz canudinho, viu? Ela tá ouvindo lá, já mandou um bom dia aqui de novo. Então, o Marinês faz canudinho. Pode fazer, viu, Marinês? Você copiou, né? Eu tô autorizando no ar aqui você fazer, porque a Célia, Eu se não fosse só, eu amo esse canudinho dela, é espetacular. Muito bom, crocante. Sabe por quê? Porque não é igual da minha mãe, lógico que não. Não é igual o canudinho que minha mãe fazia, né, Marinês? Mas é uma maravilha, é uma maravilha. Filho não trai a mãe, de jeito nenhum. E eu lembro da minha mãe com o canudinho da Marinês lá que ela faz, viu? Ai, ai, ai. Bom dia. Quem que tá mandando bom dia, dando uma risadinha aqui? Rosângela. Ei, Rosângela. Bom dia pra você, viu? É, Claudião fez aniversário, hein, Rosângela? Olha a foto da Rosângela, gente. Tudo pintada com as unhas azuis. Eita. Claudião tá gostando lá, lá. Um abraço, Rosângela. Obrigado. Ô, Marinês, manda aí, viu? Tá pra mandar um... Pode fazer aquela quantia de sempre lá, que nós vamos passar a pegar e pagar. Cara. E é gostoso, hein, gente? Essa mulherada, vou contar pra você. Eu mandar um abraço pra Dona Maria. Dona Maria mandou uma vozinha ontem. Eu esqueci meu celular hoje. Eu não tô com o celular aqui hoje, mas não tem importância. Eu não esqueço no trabalho mesmo, assim. Eu vou mandar um abraço pra Célia Bragalda. Mandar um abraço pro Nicala também, viu? O Marcelo falou que pode ser com garagem. E dois quartos ele já está alugando a casa. Casa com garagem, dois quartos, cozinha e banheiro, para alugar é o que está precisando. É um amigo dele lá, ele vai passar. Tá bom? Ajudando a turma aí. Quem mais? Ô Sheila, tudo bem? Como é que tá, amiguinha? Faz tempo que eu não converso com vocês, hein? É verdade. Ó, Chico, daria para adaptar e fazer entrega de triciclo. É verdade. Mas será que a turma vai gostar de andar com a velocidade de pequena? Que a turma de moto não está respeitando, imagina? É uma ideia, né, Miguel? É uma ideia, né, Sheila? Boa segunda-feira, boa semana para vocês também. Neia, um abraço para você, Neia. Tudo de bom. Obrigado pela sempre audiência, querida Neia. Ouvinte assídua. Marilena, Neuzinha. Mira, como é que você está, Mira? Você está bem? Mira deu uma balançada lá, mas tá bem de novo. Ah, devagar, não é uma rocha essas mulheres, vou contar pra você, viu? É, Maria, eu mandei abraço pra ela, porque ó, Maria é nossa 100 anos, ela fez 100 anos de idade, olha que maravilha, e deve ter ido na ginástica hoje, ela vai todo, duas vezes por semana fazer hidroginástica. E se bobeasse, ela estava indo de ônibus, como ela sempre foi desde 80 anos. É incrível, né, gente? Incrível. Eu fico fascinado de falar com gente assim, que não diz sim para o ócio e diz não, e vai atrás. Isso. Dona Vera, bom dia para a senhora, para o seu marido, para essa família linda, para a nossa Bene Abel. Deus abençoe você, Bini. Paula, Lazinho, meus queridos, um abraço para vocês também, que estão aqui ouvindo a gente. A Maria do Carmo, da irmã da Elaine, filha da Dona Aparecida, mãe da Natália, todas elas se unem agora de manhã. Elaine, cadê você? Eu não vi a foto da Elaine. Elaine, acho que está me traindo aí, hein? Elaine, você está me traindo, Elaine? Eu não vi você aqui hoje, hein? Só vi Maria do Carmo. Maria do Carmo, Dona Aparecida, ela tá mandando um beijo pra senhora, viu? A Elaine que eu não vi aqui ainda. Mas a Elaine tá sempre ligada aqui. Daqui a pouco ela fala, tô aqui. Elaine, bom dia. A Roseni tá aí. Tá tudo bem, Roseni? Você tá lá com o Mauro, com a turma lá ou não, Roseli? Hein? Fala pra mim aqui, né? Eu quero saber se a Roseni tá ou não. Eu não vi a Elaine, meu Deus do céu. Tô com saudade de falar um alô pra Elaine. Ah, tá aqui já. Pronto, já chegou. Já chegou. Adoro, adoro. Ah, tá aqui. Beijo, meu amor. Ai, que bom ouvir essa turma, gente, ó. A Roseni tá dizendo assim, tô trabalhando lá com o Maurinho. Manda um abraço pro Maurinho, tá? Manda um abraço pro Maurinho. Agora ficou só o Maurinho, né? A irmã não tá mais aí. Seu Julião foi embora. E a Roseni está lá firme com ele. Grande Roseni. Gente finíssima. Seu Milton está bem? Está tudo bem com vocês? Que bom. Quem mais tá ouvindo o rádio? Vai falar com nada pra mim aí? Cadê mesmo? Bota a bolinha verde aqui. Foi só eu deixar vocês uns dias aí. Eu fui correr, gente. Eu tenho que pagar boleto. Vocês não pagam? Não chega boleto aí pra pagar? Não chega? Ainda mais hoje, hein? Dia 25 tem um monte de boleto pra pagar. Verdade. Sabe quem que faz aniversário hoje? Agudos. Nossa, essa turma que bebe cerveja fala que é cerveja de agudos, porque é cerveja de agudos. Eu não gosto de cerveja, eu não bebo cerveja. Verdade, não bebo. Mas Agudos faz aniversário, Jardinópolis faz aniversário. Vocês não sabem onde é Jardinópolis, né? Eu sei, fui lá e já trabalhei lá. Jardinópolis, Salles Oliveira, é tudo a região de Ribeirão Preto ali. E São José dos Campos é no Vale do Paraíba, lá perto de Aparecida do Norte, São José dos Campos. Você pega a Dutra, vai, São José dos Campos, depois tem Taubaté, aí vai chegando lá em Aparecida. Tá bom? Hoje também faz aniversário em Minas, Santos Dumont e Abre Campo. São duas cidades de Minas. Lá na Bahia, Ubaitaba, Retirolândia, Santa Brígida, Salinas da Margarida, tudo na Bahia hoje faz aniversário. Lá em Santa Catarina, São José do Cedro, Campo Herê e Rio das Antas em Santa Catarina. Hoje é dia de São Clemente, de Santa Liosa de Córdoba e é isso, de Santa Maria Madalena de Martinengo, Santa Natália de Córdoba e também Nossa Senhora de Itaúna, todos os santos e datas do cristianismo. Aí, tá bom demais. O que estão falando mais aqui? Agora tá chovendo bolinha verde aqui, vamos ver. Simone Grupo, querida, obrigado pela audiência, viu? Sempre. Chico, Chico, a mãe tá aqui pertinho de você agora. É mesmo? Onde que ela tá? Tá aqui em Rafar? Você mudou lá da... Ela estava lá no Ismael Sanches, não estava? Ah, Simone linda. Tudo bom, minha amiga? Simone é uma gracinha também, viu? Quem está mais ouvindo aí? Manda para nós. Manda para nós. É. A dona Aparecida está aqui perto de nós, na rádio aqui. Qualquer dia eu vou dar um abraço nela, viu, Elaine? Eu vi. A Elaine está nas festas. É uma simpatia também, viu? Vou contar para você. Essa gente Ó, se tem uma coisa que eu gosto de fazer rádio, fazer isso que eu tô fazendo agora. Esse WhatsApp me deixou feliz, sabe por quê? Porque imagine, quando eu trabalhei lá para trás, né? Que eu sou locutor de lá para trás. Eu sou locutor de disco, de comprar disco. Hoje não precisa mais disco. Você vai, pum, pá, pum, só aperta dois botões aí e já sai tocando. Hoje já tem tudo, né? Você tem máquina fotográfica no bolso, você tem gravador no bolso, você tem tudo no bolso. Você manda mensagem, se fala, manda recado, manda zap. É uma loucura, né, gente? É uma loucura. Hoje nós estamos monitorados. A comunicação ficou aqui, assim, ó. Você acorda, você pega o telefone, você fala com a pessoa ali, papum. Você fala não, você vê. Você abre uma câmera, ele abre lá, vocês dois ficam conversando. Não é verdade? Que coisa, né? E eu antigamente tinha que esperar alguém ligar. Né, esperava, depois nasceu o Orkut, aí nasceu não sei o quê. Tem coisa aí que eu nem domino nesse tal do Instagram, aí eu apanho pra caramba e tal. Fora, mas também do outro lado nasceu o golpe, né? Nossa, que tem gente dando golpe. Verdade, nós aqui, pelo jeito, somos nós mesmo, né? É, não tem homem passando de mulher pra dar golpe. Tem mulher passando de homem para dar golpe. Tem cara que fala de banco para dar golpe. O tonto aqui caiu na história da CPFL. Fui pagar R$ 459 de conta de luz. Eu não lembro quanto, mas vou contar sempre, porque na hora que eu conto, precisa ver se é mesmo, se tem que fazer o tal do aplicativo. O Natan que me ensina a sair dessas roubadas aí. Fora o que eles mandam no e-mail. Gente que não é gente. Firma que não é firma. Bandido, um bandido e mais bandido. A polícia tem que prender e largar preso lá, viu? Esses vagabundos, fiada as coisas, viu? Ô meninada tranqueira que tá aparecendo por aí no meio dessas coisas. E a gente viu, pensou que era pro bem, né? Nossa! Outro dia minha mulher gostou de um sapatinho, ela falou, ai, adorei esse sapatinho. Compra pra mim, tá num preço maravilhoso, porque eu vi lá na loja, não sei aonde, que esse sapatinho tava... Ah, você gostou? Gostei. Eu vou comprar pra você. Aí fui lá, vi, pá, eu pim, pá, pá. Estamos esperando até hoje, acho que faz uns 4 anos já, né, Sérgio? Olha o sapatinho lá. Sapatinho de mentira, loja vagabundo, sem vergonha, bandido, ladrão, sem vergonha, ordinário. Tudo faz aí nessa internet. É coisa, é político que inventa inteligência artificial do capeta. É, porque quando ela é do mal, é do capeta. Só pode ser ele que tá lá atrás. Né? Mas essa turma vai se queimar no inferno. Se Deus quiser, né, gente? Essa turma que dá golpe em pessoas aposentadas. Ah, vão. Tem que queimar, não pode. Não, ele já vive uma vida que é inferno mesmo. Ele já vive uma vida que é inferno. Todo mundo que faz maldade aqui vai pagar aqui. Ah, não sobe. E se subir, já vai parar na casa do capeta. Vai. Tem que parar, porque não é possível, né? Ah, Deus me livre. Eu vou chamar o padre Manzotti hoje, que eu tô completamente perdido aqui. Tô tentando ver aqui se eu consigo, mas capaz de dar certinho aí. Tô conseguindo agora e vocês já vão entrar dentro do programa do padre Manzotti, que agora finalmente já tá ok comigo aqui. Vamos que vamos? Então vamos. Com vocês, padre Reginaldo Manzotti. Deixa eu ver lá. Chegou. Padre Reginaldo Manzotti, experiência de Deus. Obrigado, eu volto depois do meio-dia da Humanidade Nova. Tchau para vocês. Pode falar, Padre Manzotti. Obrigado, bem-vindo.
2: Dias, deixo, Senhor, a criação, que não desprezemos as pequenas coisas.
3: A vida passa tal.
2: Um perdão dado. Diante...
0: Ainda está dando duplicidade aqui. Vamos ver o que a gente vai fazer, porque hoje não está fácil, não, hein? É, hoje não tá fácil. Mas vamos tentar ver se eu consigo tirar um, pelo menos, né? E deixar as coisas acontecer aqui. Eita, Padre Manzotti, vamos ver se eu consigo trazer tudo aqui de novo. Vamos ver se o Padre Manzotti vem.
2: Entregue tudo nas mãos de Deus.
0: Pronto, Padre Manzotti, então, agora sim.
2: Senhor, essa semana eu entrego nas tuas mãos. Eu entrego cada minuto. Eu entrego cada dia. Eu entrego a semana toda. Eu entrego nas tuas mãos e acredito que o bem que eu fizer gerará o teu reino. Está na mão de Deus a minha vida. Está desanimado hoje? Você está abatido, abatida hoje? Está na mão de Deus. Então diga, eu coloco, Senhor, a minha família nas tuas mãos, o meu trabalho hoje, segunda-feira, nas tuas mãos, os meus colegas de trabalho, eu coloco nas tuas mãos. Aquilo que você tem algo importante por fazer essa semana, uma reunião, uma entrevista, um pedido de emprego, uma conversa importante a ser realizada. Eu quero que agora, onde quer que você esteja me acompanhando, no Brasil, fora do Brasil, diga, está nas tuas mãos, Senhor, esta causa. Está nas tuas mãos, porque eu confio. Está nas tuas mãos, porque nas minhas mãos são frágeis. As minhas mãos são frágeis. O meu querer é indeciso. E as minhas forças são limitadas. Está nas tuas mãos, Senhor. Está nas mãos de Deus. A paz no mundo. Está nas mãos de Deus. O valor do Evangelho. Está nas mãos de Deus. Que coisa boa pensar assim, né? Que se estivesse nas nossas mãos, o que faríamos? Nós seríamos propensos às nossas próprias injustiças e paixões. Mas deixando nas mãos de Deus, o mundo nas mãos de Deus e nos configurando à vontade de Deus, tudo ganha um sentido. Por isso, continue a pedir, Jesus, pelas tuas santas chagas, dolorosas, gloriosas, Jesus, Derrame uma gota do seu preciosíssimo sangue sobre esta causa. Derrame uma gota do seu preciosíssimo sangue sobre este momento que estou vivendo. Conversa com Jesus, conversa com Ele agora. E cante alto na sua cozinha, cante alto no seu trabalho. Está dirigindo? Cante alto. Minha vida está nas mãos de Deus. Minha família está nas mãos de Deus. O meu passado, o meu presente, meu futuro está nas mãos de Deus. Canta lá, só do som. Eu vou me entregar.
4: Eu vou me entregar.
2: Está nas mãos de Deus. Está nas mãos de Deus. É assim que a gente começa a semana. Sem derrotismo, sem negativismo, confiantes, com fé. Esta semana eu entrego nas mãos de Deus. Comece assim, vale a pena. As coisas ganharão novo brilho. A vida terá um novo sentido. Nós só começamos o programa. Eu vou para o intervalo e eu volto. Quero lembrar a todos, não quebre esta novena. Do preciosíssimo sangue de Jesus, hoje é o sétimo dia. Teremos partilha de vida, leitura orante. Volte comigo, eu volto já.

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2: Hora certa.
0: 10:11.
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2: Hora certa.
0: 10:11.
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0: 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Falando que nós estamos falando do inabalável. Você está escutando a música, né? O sacristão cantando. Soltou a música melhor. Inabalável. 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Você sabe que este livro inabalável, ele fala inclusive sobre amizade. Os amigos de Jó, que não foram muito amigos não, estiveram presentes, mas usaram muito mal a palavra e tentaram desencorajar Jó. Às vezes, nós permitimos que os amigos façam isso, nos desencorajam e tirem a nossa vontade de viver. Não permita isso. Como reagir quando uma voz dentro de nós ou de alguém vem para nos atrapalhar? Vamos aprender com Jó, inabalável. Com fé, a tempestade vai passar. Bom dia, Maria Lúcia.
1: Bom dia, padre, a sua bênção.
0: Deus abençoe. Você fala de onde, filha?
1: Eu falo aqui de Salvador. Padre, que prazer falar com o senhor.
0: Prazer todo meu. Meu grande abraço a Salvador. Como é que você me acompanha?
1: Eu acompanho pelo aplicativo, pela Rádio Celso.
0: Tá certo.
1: E também pela internet, pelo YouTube.
0: Tá bom, então meu abraço a todos que estão no YouTube. Aproveito dizer, se inscrevam no YouTube. Meu abraço à Rádio Celso e também pelo aplicativo. Diga lá, Maria Lúcia, a palavra é sua.
1: Padre, eu tenho dois testemunhos.
0: Por favor, conte-nos.
1: O primeiro foi minha nora, que o sonho dela era de engravidar. E ela não estava conseguindo engravidar, mas vi essas orações aí teve um mês das mãos, assim, o senhor que estava fazendo uma oração aí por uma pessoa, por um ouvinte.
0: Sim.
1: E o senhor pediu para ela botar a mão na barriga, para Deus dar o dom dela ser mãe.
0: Certo.
1: E eu tomei essa graça, eu peguei, coloquei a mão na minha barriga, nunca usei a minha nora.
0: Certo.
1: E graças a Deus, ela engravidou, padre. A filhinha dela hoje fez 2 anos e, por incrível que pareça, ela nasceu no Dia das Mães, dia 11 de maio.
0: Que bênção! Como é que é o nome dela?
1: O nome dela é Heloísa. É uma bênção na nossa vida.
0: Então diga, a minha neta, Heloísa...
1: A minha neta, Heloísa...
0: É o milagre de Jesus das Santas Chagas.
1: É o milagre de Jesus das Santas Chagas. Ai, como eu queria falar tanto essa palavra.
0: Graça recebida?
1: É graça testemunhada. Toca o sino, sacristão.
0: Mesmo. E você falou que tinha um outro testemunho.
1: O outro, padre, foi uma minha irmã, descobriu que estava com câncer. Um câncer no intestino. E aí foi uma luta para poder ela fazer o tratamento, mas conseguiu. Aí eu coloquei ela nas mãos de Jesus da Santa Chagra.
0: Certo.
1: E todos os dias eu benzia a água, levava para ela no hospital, ela fez a quimioterapia, passou a usar aquela bolsinha, mas graças a Deus fez a cirurgia, deu tudo certo e hoje ela está curada em nome de Jesus da Santa Chagra.
0: Amém. Como é que é o nome da irmã?
1: O nome dela é Jovenice.
0: Josenice.
1: É, Jovenice.

0: Jovenice.
1: Jovenice. Então diga, graça recebida?
0: É graça testemunhada. Toca o sino mais uma vez, Capitão.
1: Verdade, filha. Nunca é demais agradecer a Deus, né? Você quer aproveitar e deixar alguém em oração?
0: Sim, minha família, a família do meu esposo, que está um pouco desunida.
1: Tá.
0: E pela minha saúde também, que eu vou fazer uma colonoscopia e peço a Deus que não dê nada demais e se der, que ele me dê força para me continuar e curar.
1: Tá bom.
0: E dizer que é um prazer todo dia receber o Senhor em minhas nossas casas, né?
1: Amém.
0: O Senhor é uma pessoa abençoada por Deus e que Deus cada dia mais me dê sabedoria para o Senhor continuar nessa missão que eu sei que não deve ser muito fácil, mas quem está com Jesus,
1: exato,
0: nada é difícil, né?
1: E reze por mim, tá bom, querida?
0: Com certeza, Padre. O Senhor está nas nossas orações todos os dias.
1: Um grande abraço, Maria Lúcia, de Salvador, Bahia. Eu estarei final do ano, já tem data marcada, estarei em Salvador. Com grande alegria, meu abraço a quem acompanha pelo aplicativo, pelo YouTube, Rádio Excélsior FM, Padre Danilo Pinto, Arcebispo, Cardeal Arcebispo Dom Sérgio da Rocha, de São Salvador da Bahia. Vanusa, que a paz de Jesus esteja com você, Vanusa.
2: Amém, Padre, bom dia.
1: Bom dia, Deus abençoe. De onde você fala?
2: É de São Paulo.
1: São Paulo, capital.
2: Isso.
1: Como é que você me acompanha, querida?
2: É mais pelo aplicativo.
1: Tá bom, aí temos
2: a 9 de julho,
1: isso mesmo. Sim. Diga lá, Vanusa.
2: Então, Padre, eu liguei semana passada, falei com um rapaz aí, né, inclusive pedindo oração pra minha mãe. Porque assim, uns dias atrás ela não andou bem, teve anemia, chegou a ficar internada, tomou sangue. Aí depois não andou muito bem, a gente passou, minha irmã passou lá no médico, só que ficamos numa dúvida aí porque ela passou numa médica, a médica pediu ressonância. E em começo a médica falou assim que estava suspeitando que era câncer, né?
1: Entendi.
2: Isso, porque na verdade, Padre, ela tinha tido um câncer há 9 anos atrás, um tumor retal. Fez cirurgia, usou colostomia, foi um sucesso,
1: ficou curada.
2: Inclusive eu falei com o senhor dando meu testemunho em 2018.
1: Certo.
2: E agora sim, a gente está assim na dúvida, porque ontem ela fez uma colonoscopia e o médico falou que talvez ali não tenha câncer. É uma parte assim que abriu na parte de cirúrgica, que tem que fazer uma pequena cirurgia para fazer fechamento, e com certeza a gente sabe que ela vai precisar tirar o útero.
1: Entendi.
2: Mas assim, tá, nós estamos na esperança que não seja, e o que vier, que Jesus da Santa Chaga esteja com nós. Eu estou em oração, estou rezando o texto da Santa Chaga. Ela está na Paraíba, minha irmã acompanha o senhor também, entendeu?
1: Diga o nome dela, Vanusa.
2: Terezinha Alves Pinto.
1: Só um minutinho, Terezinha
2: Alves Pinto.
1: Vamos rezar juntos agora, repita comigo.
2: Sim.
1: Senhor Jesus.
2: Senhor Jesus, pelas tuas santas chagas,
1: dolorosas e gloriosas,
2: derramai uma gota do teu preciosíssimo sangue
1: sobre a minha mãe Terezinha, que ela não tenha câncer, e seja o que for, ela tenha forças para enfrentar.
2: Que ela tenha força para enfrentar.
1: Eu creio, Jesus. No teu poder.
2: E na tua graça.
1: Amém. Que Deus abençoe, Vanusa, de São Paulo, capital. Tem um aplicativo, YouTube, é verdade, mas também pela Rádio 9 de Julho, Padre Jorge, minha saudação, Padre Jorge, Cardeal Arcebispo Dom Odilo Pedro Scherer, de São Paulo. Eu vou para o intervalo e eu volto com a leitura orante de 1 Coríntios. Você tem gostado? Ligue 41-3221-6060 e deixe seu recado. Eu volto já. Volte comigo.
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Nós vamos para a leitura orante de 1 Coríntios, capítulo 13, 8, 13. Mas antes, eu quero dizer, povo dos Estados Unidos, atenção! Tá chegando! 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E agora, vamos juntos, Bíblia aberta, cartilha de oração. E hoje, nós damos continuidade ao chamado Hino ao Amor Cristão, o Hino do Amor. Sábado, nós começamos e fomos do capítulo 13, do versículo 1 até o versículo 7. Eu retomo. Começou dizendo assim: eu poderia falar a língua que são faladas na terra, no céu, mas se não tivesse amor, as minhas palavras seriam como o som de um gongo, um barulho de um sino. Poderia ter o dom de anunciar mensagens de Deus, ter todo o conhecimento, entender todos os segredos e ter tanta fé que até poderia tirar as montanhas do lugar, mas se não tivesse amor, eu não seria nada. Poderia dar tudo o que tenho e até mesmo entregar o meu corpo para ser queimado, mas se não tivesse amor, isso nada adiantaria. Quem ama é paciente e bondoso. Quem ama não é ciumento, nem orgulhoso, nem vaidoso. Quem ama não é grosseiro, nem egoísta. Não fique irritado. Uma coisa errada, mas se alegra quando alguém faz o que é certo. Quem ama nunca desiste, porém suporta tudo com fé, esperança e paciência. Isto foi sábado, e se alguém quiser rever a meditação dessa leitura orante, está no YouTube Padre Manzotti. Sábado, a primeira parte do Hino ao Amor. Segunda parte agora, toca o sino, sacristão. Versículo 8. Segunda parte.

hoje, que se ama hoje e amanhã já não se ama mais. Diante da troca tão inescrupulosa no matrimônio, eu te pergunto, é amor ou paixonite? E paixonite não segura casamento. Mesmo no serviço a Deus, é amor ou apenas empolgação? Porque o amor é eterno, diz o texto. Existem, continua Paulo, mensagens espirituais, porém elas durarão pouco. Existe o dom de falar em línguas, mas acabará logo. Existe o conhecimento, mas também terminará. Lembra que eu fiz toda uma semana explicando os dons carismáticos? Você lembra disso? Paulo diz, tudo isso vai acabar. Pois os nossos dons de conhecimento, as nossas mensagens espirituais são imperfeitos. Mas quando vier o que é perfeito, então o que é imperfeito desaparecerá. Ah, meu Deus, coisa linda. Hoje nós vivemos a imperfeição. Mas quando chegar a perfeição, então chegará a verdade. Versículo 11. Quando eu era criança, eu falava como criança, sentia como criança, pensava como criança. Agora que sou adulto, parei de agir como criança. Será que isso é verdade? Ei, não tô falando idade cronológica. Eu não estou falando se você tem 30, 40, 60, 80, 90 anos. Eu estou falando de maturidade. Será que nós não estamos agindo como crianças? Hoje gosto, amanhã não gosto, birrento. O amor é perfeito e o amor é para sempre. O amor é eterno. Então, estamos sendo maduros ou estamos sendo crianças? Versículo 12. O que agora vemos é como uma imagem imperfeita, um espelho embaçado. Não sei você, mas quando a gente vai tomar banho, se liga o chuveiro, vem aquele vapor. Você já tentou olhar no espelho? Precisa limpar. Hoje a vida é assim, ela está embaçada, não dá, nós não sabemos. A vida é um espelho embaçado. Mas depois veremos face a face. As nossas dúvidas cessarão. Os nossos desamores serão curados. Os nossos traumas serão superados. Agora, continua Paulo, o meu conhecimento é imperfeito, mas depois conhecerei perfeitamente, assim como sou conhecido por Deus. Deus me conhece perfeitamente, mesmo eu não me conhecendo. Deus me conhece, Deus te conhece. Portanto, continua e termina no versículo 13. Agora existem três coisas: fé, esperança e amor. Porém, o maior, a maior delas é o amor. Então, amor, amor. A linguagem e a identidade do discipulado é o amor. Não foi Jesus que disse: nisso sabereis que são meus discípulos, amai-vos uns aos outros. Senhor, dai-me o verdadeiro amor. Dai-me a graça de amar. Dai-me a graça de amar. Esta foi a leitura orante maravilhosa de hoje. A segunda parte do Hino ao Amor. Eu vou para o intervalo, eu volto já. Volte comigo. Você percebe que vale a pena a leitura orante, né? Por isso, no final da tarde, eles colocam às 20 horas no YouTube Padre Manzotti. Pega de sábado. Escuta o de hoje.
e releia e reze mais uma vez. Eu volto já.

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2: Hora certa. 10:39.
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2: Ação é, ajude a pintar a casa da mãe. Nós queremos implantar, para melhor acolher você, um sistema de climatização. Você percebe? 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E dentro do santuário, devido a tantas lâmpadas, holofotes, necessário para transmissão, o calor é intenso. Então nós estamos na primeira fase, que é a climatização da Igreja do Guadalupe. 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O livro Casa da Mãe. E as pessoas já estão fazendo isso. É só olhar no site, você está vendo no seu visor. livrocasadamãe.com.br livrocasadamãe.com.br. Padre, eu quero ajudar. 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É o CNPJ do Santuário. Gente, é muito sério isso. 76-648-500-004355. Você pode também ir diretamente na secretaria da paróquia, no local do dízimo, ou na recepção da Associação Evangelizar é Preciso. Mas você, do Brasil inteiro, tem o QR Code, que está na tela. E também tem o Pix, que é o CNPJ do Santuário. 76-648-500-004355. A partir de R$500, este livro, ele é virtual. Vai ser físico. Um ficará sempre no santuário. E o outro, eu levarei. Eu ainda não tenho a data certa, mas creio que o ano que vem levarei até o Santuário de Guadalupe, no México, e deixarei aos pés de Nossa Senhora de Guadalupe. Ajude-nos. Ação, ajude a pintar a casa da mãe. Escute esse testemunho, por favor.
3: Oi, padre.
2: Oi.
3: Eu sou a filha mais velha de 6 irmãos e ajudei a criar o caçula, o nosso Jô da família. Tinha serviço bom, um salário bom, carro, uma vida econômica relativamente boa e se envolveu com as amizades, com pessoas que não é gente, envolveu com droga, magias, pornografia, muita coisa errada. Seu corpo cobriu de lepra e também contaminando a sua alma. E assim, nesse vale de lágrimas, de novena em novena, depois de uma conversa franca com meu pai e com ele, em meio às lágrimas de minha mãe, quando papai falou para ele que só existe 2 espíritos, o de Deus e do demônio. Do demônio dá uns nomes bonitos, mas continua sendo do demônio.
2: Isso.
3: Depois das 24 horas, na presença do Senhor, através da TV Evangelizar e no Evangelho, da experiência de Deus, 10 horas da noite e 9 minutos, onde eles levavam aquele paralítico até Jesus, numa cama. Naquele dia, padre, eu levei o meu irmão, fé, diante de Jesus.
2: Que forte,
3: e ele curou. Como também perdoou os seus pecados. O Senhor falou assim: você vai gravar o áudio e mandar testemunhando. Tá aí o áudio.
2: Olha aí,
3: porque
2: gente,
3: graça recebida é graça testemunhada. A fé

0: Você me emocionou aqui, viu? Quando você contava, eu lembrei do fato. Lembrei da pregação. Lembrei dos quatro amigos que levavam o colchão. E você foi a que levou seu irmão. Olha, é emocionante. Que bom que você nos dá esse exemplo. Exemplo para todo o Brasil. De uma fé inabalável. Se o programa terminasse agora, teria valido a pena. Deus seja louvado, Filho de Deus. Dai-nos, Senhor, a fé inabalável. Dai-nos, Senhor, esta fé inabalável. Amém. É, meu Deus. Elaine. Elaine.
1: Oi, Padre, sua bênção.
0: Meu Deus.
1: Bom dia.
0: Bom dia. Que testemunho forte, não foi?
1: Sim, Padre.
0: Você estava escutando, né?
1: A fé inabalável. Estava escutando.
0: Você fala de onde, Elaine?
1: Padre, eu falo de Campo Mourão.
0: Meu abraço, Campo Mourão, Paraná. Como é que você me acompanha ali?
1: Padre, eu te acompanho todos os dias pelo YouTube.
0: Certo. Mas temos ali a Rádio Colmeia também, News.
1: Sim.
0: Diga, Elaine, a palavra é sua.
1: Padre, eu tô ligando, vou tentar ser breve. Eu tenho um filho de 3 meses. Com 46 dias, ele teve bronquiolite. Eu vi meu filho ser entubado. Nós vimos nosso filho ter 2 paradas, uma de 2 minutos, uma de 45 segundos. Meu filho está no meu colo agora, Padre.
0: Meu Deus.
1: Ele é um milagre da UTI.
0: Meu Deus.
1: Foram 15 dias, um estado gravíssimo, né? E a gente, por muita oração, por corrente, por fé, por São José e Nossa Senhora, eu estou com meus filhos no meu braço agora.
0: Meu Deus.
1: E é uma honra, Padre, falar com o Senhor, que eu venho tentando há muitos dias. Porque assim, o José, devido à bronquiolite, ele ficou com uma sequela no coração.
0: Sim.
1: Uma miocardite.
0: Sim.
1: É o que a gente trata agora, né?
0: Sim.
1: Agora ele toma remédio contínuo pro coração. E de 12 em 12 horas eu dou esses remédios para ele. E eu tenho fé, Padre,
0: claro,
1: que o coração dele vai recuperar 100%.
0: Amém. Que os anjos digam amém. Que os anjos digam amém. O nome dele é José.
1: José Augusto.
0: José Augusto. Vamos recomendá-lo a São José. Repete comigo. Obrigado, Senhor.
1: Obrigado, Senhor.
0: Pela graça que eu já recebi.
1: Pela graça que eu já recebi.
0: Pelas vitórias que o José teve.
1: Pelas vitórias que o José teve.
0: Eu te louvo, Senhor.
1: Eu te louvo, Senhor.
0: Mas eu te consagro.
1: Mas eu te consagro.
0: O José.
1: O José,
0: as tuas santas chagas.
1: As tuas santas chagas.
0: E sei que por intercessão de São José.
1: E sei que por intercessão de São José.
0: Ele ficará curado por completo.
1: Ele ficará curado por completo.
0: Amém.
1: Amém. Padre, eu queria que o Senhor abençoasse os remédios que estão na minha frente. Que são os que eu faço uso, que dou para ele, né, todos os dias. Todos os dias eu coloco esses remédios, né? A água bem, eu tenho os remédios.
0: Claro. Que Deus abençoe os remédios. Segure os remédios na mão. Você tá comigo, tá com a criança no colo, né?
1: Eu tô com a criança no
0: colo, José.
1: Padre.
0: Mas estenda a mão em direção aos remédios. E todo dia, quando eu abençoo no final, eu vou começar a incluir os remédios também. Mas agora, se alguém toma um remédio, segure nas mãos. Deus de misericórdia, de bondade, abençoe esses remédios que foram dados, foram prescritos, para que surtam o efeito esperado e possam dar a cura. Senhor Deus, dai discernimento aos médicos que dão as receitas, aos pais que ministram os remédios e às pessoas que o tomam, que a cura seja completa. Amém. Deus abençoe, Elaine. Você vai ainda ligar e dizer, Deus não fez a obra pela metade. Deus abençoe. Campo Mourão, Rádio Colmeia News FM. Neuclécio, que é o diretor, Bispo Dom Evandro Luiz Brown, da Diocese de Campo Mourão. Eu vou para o intervalo e eu volto. Volto com o preciosíssimo sangue de Jesus, sétimo dia da novena. Volte comigo.
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2: Mato Grosso. Filhos e filhas, em julho, nós estamos na quarta etapa da campanha de Jesus das Santas Chagas. Você recebeu, junto com o Jornal do Evangelizador, que foi na capa, inclusive deixa eu mostrar, eu gosto de mostrar, que é linda essa capa, Nossa Senhora do Carmo, madrinha da obra Evangelizar. 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Neste mês, nós estamos com problema no transmissor em Fortaleza. O equipamento que entrega o sinal da TV Evangelizar está correndo risco de parar de funcionar. E é urgente as melhorias, a troca deste equipamento. Por favor, faça a sua ajuda. Se eu falar, mas eu vou ajudar, é lá de Fortaleza. Gente, não é isso não. O próximo talvez seja o transmissor seu. Nós precisamos um ajudar os outros. Então eu faço o seu apelo, faça a sua doação. E precisamos das melhorias na Terra Prometida. Já estamos recebendo as melhorias, que é o arruamento, para muito breve começar a construção. Como você pode ajudar? 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E quem colaborar em todas as etapas vai receber esta linda flâmula de Jesus das Santas Chagas, que foi abençoada na igreja. Eles estão colocando as imagens ali, que foi feita uma bênção e será enviado para você como um mimo. 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Amém. Faça a sua doação da campanha de Jesus das Santas Chagas. Escute, falando do transmissor de Fortaleza, meu Deus, veja a imagem deste carro. Padre Reginaldo, sua bênção, sou Maria Marcolina de Souza, conhecida como Dona Coda, Coca. Sou de Fortaleza, associada há vários anos. Assisto esse programa pela TV Evangelizar e pelo rádio. Ó, gente, ajude, que tá perigando de o transmissor parar em Fortaleza. Por favor, ajude. Quando conheci, estava passando por um momento muito difícil em minha vida. Estava arrasada porque meu filho tinha sido assassinado. Nesse momento, minha querida nora Maiara me apresentou Jesus das Santas Chagas às 15 horas na TV Evangelizar. Depois resolvi lhe acompanhar e a minha vida mudou completamente. Tenho alcançado muitas graças e bênçãos. Não posso testemunhar todas, mas eu quero contar. Padre, meu filho Carlos Jean ia trabalhar e dormiu no volante do carro, onde colidiu com o ônibus. Foi a imagem do carro que você viu. O carro teve perda total, mas a vida dele foi preservada. Outro testemunho. Meu marido adquiriu uma doença crônica. Durante meses, os médicos não descobriam o que ele tinha. Mas com Jesus das Santas Chagas, implorei e foi descoberta a doença, tratada, e ele ficou curada. Ainda tem mais, padre. Fiquei meses com ansiedade, pânico e depressão. Fui internada no hospital mental e quase enlouqueço. Mas graças a Jesus das Santas Chagas, recobrei o equilíbrio. Maria Marcolina de Souza, a dona Coca, Fortaleza, Paraná, Ceará. Filhos amados, povo querido de Deus, vamos à novena, sétimo dia, reze comigo.
3: Quem poderá,
2: Senhor Jesus, que derramaste teu precioso sangue em remissão dos nossos pecados, Humildemente peço essa graça que tanto necessito. Qual é a graça? Qual é a graça? Lava-me, Senhor, com teu preciosíssimo sangue. Derrama o seu sangue das tuas chagas, mãos, pés, do lado aberto. Lava-me com teu sangue por inteiro, corpo, alma, espírito. Envolve o teu sangue, a minha mente, meu coração, minha vontade, os meus sentimentos. Derrama teu preciosíssimo sangue em toda a minha pessoa, Senhor Jesus. Que teu sangue seja minha defesa, minha fortaleza, minha guarda. E que nada do maligno possa atingir a mim, a minha família, pelo poder do teu preciosíssimo sangue derramado sobre mim e sobre todos que agora apresentam em oração. Diga o nome da intenção. Eu falei, não quebra essa novena, acredite nessa novena. Agradecemos, Jesus, por teu sangue e por tua vida. Repete comigo. A minha defesa é o sangue de Jesus. A minha proteção é o sangue de Jesus. A minha cura é o sangue de Jesus. A minha fortaleza é o sangue de Jesus. O Senhor esteja convosco. Ele está no meio de nós. Abençoai, Senhor, a água, a roupa dos enfermos, as fotos de família. Hoje me pedi a Elaine os remédios. E abençoai por intercessão de São Pio de Pietrelcina nos méritos das Santas Chagas. Pai, Filho, Espírito Santo. Amém. E eu me despeço com um clipe inabalável. Evangelizar é preciso.

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Olá, meus amados e minhas amadas. Bom dia. A partir de agora você ouve pelas ondas da Rádio RFM, aqui da cidade de Rafar, São Paulo, o programa Humanidade Nova, Deus mais perto de você. E hoje é segunda-feira, dia 27 de julho de 2026. Irmãos e irmãs, atentos às parábolas de Jesus, queremos perscrutar os mistérios do reino dos céus. Provocados pela palavra do Senhor, deixemos-nos converter e transformar por Ele. Ó Deus, amparo dos que em vós esperam, sem vós nada tem valor, nada é santo. Multiplicai em nós a vossa misericórdia, para que, conduzidos por vós, usemos agora de tal modo os bens temporais que possamos aderir desde já aos bens eternos. Por nosso Senhor Jesus Cristo, vosso Filho, que é Deus, e convosco vive e reina na unidade do Espírito Santo por todos os séculos dos séculos. Amém. Bom dia, Alfredo e José Aparecido, motoristas da MM Souza. Bom dia, Natan. Bom dia, Júlia. Bom dia, Chico Rebete. Bom dia, Davilson do Cinema. Bom dia, Jorge Stanislau. Bom dia, Marli Machado. Bom dia, Maria do Socorro. Bom dia, Marco Antônio Brigatti. Bom dia, Fernando Cardoso. Bom dia, Sandro. Bom dia, Cíntia. Bom dia, Márcio Diório. Eles que, juntamente com o Léo e o Gabriel, apresentam o programa do sábado. Bom dia, Mazola. Bom dia, Bernadette, proprietária da Livraria Sagrado Coração de Jesus e colaboradora do programa Humanidade Nova. Bom dia, Júnior Pacheco, proprietário da Plasticap e também colaborador do programa Humanidade Nova. Bom dia, Jonas Barbosa. Bom dia, Gabriel Ortolani Cesário. Bom dia, Leila Mar. Bom dia, Viviane Garcia. Bom dia, Luiz da Silva. Bom dia, Lerci Luiz da Silva. Bom dia, Eliana Domeneghetti. E agora eu deixei ela por último, porque ela está aqui comigo para mais uma vez fazer o programa Humanidade Nova. Um bom dia carinhoso e especial para a professora Lucy Waldman.

dia, Getúlio. Aqui eu cumprimento a toda a equipe do programa Humanidade Nova, Deus mais perto de você. Bom dia, Chico. Bom dia, Natan. Aqui eu cumprimento a toda a equipe da Rádio R, que tão bem nos recebe de segunda a sábado, nesse horário das 11 ao meio-dia, e de segunda a sexta com um cafezinho. Muito obrigada pela presença de vocês constante na nossa vida. E bom dia, queridos ouvintes. Desculpe não ter vindo terça-feira passada, mas olha, era tanto telefone, tanta coisa, tanta gente na minha casa, e eu tinha que preparar um pouquinho para esperar os amigos, que não convido ninguém, mas sempre vai caindo gente na minha casa para me dar um abraço desde de manhã. Muito obrigada por vocês me cumprimentarem. Ah, fiquei feliz, viu? Recebi muitas mensagens, muita gente telefonou para mim aqui da rádio e eu fiquei feliz. Muito obrigada. E o nosso, vou falar do nosso santo do dia, que tem tanta gente. Eu vi esses dias que tem um santo que estava é novo. E as pessoas já estão começando, ele é brasileiro também. E aquele, vamos ver, o de hoje. O santo de hoje é São Pantaleão, é um nome assim, grego, né? Pantaleão é um nome grego. São Pantaleão foi conhecido como médico e mártir. É uma figura venerada da Igreja Católica por sua fé inabalável e dedicação ao serviço dos necessitados. Ele nasceu no fim do século III em Licomédia, na Ásia Menor. Pantaleão foi criado por uma família de prestígio, seu pai pagão, enquanto a mãe era cristã. Buscou educá-lo na fé cristã desde cedo. Contudo, após a morte da mãe, Pantaleão se afastou dos ensinamentos cristãos e foi influenciado pelo ambiente pagão ao seu redor. Estudou medicina sob orientação de um médico renomado da época e rapidamente se destacou por suas habilidades. Sua competência chamou a atenção do imperador Maximiano, que o nomeou como um dos médicos à corte imperial. Apesar do seu sucesso profissional, Pantaleão não encontrava a paz interior. Então conheceu o sacerdote Hermolau, que o reintroduziu aos ensinamentos de Jesus Cristo e a fé cristã. Hermolau falou a Pantaleão sobre o poder curativo da fé em Cristo, lembrando das palavras de Jesus: "Vinde a mim, todos os que estáis cansados e sobrecarregados, e eu vos aliviarei." Mateus capítulo 11, versículo 28. Inspirado por essas palavras e pela vida de Cristo, Pantaleão decidiu dedicar sua vida ao serviço dos pobres,

0: autoridades imperiais, acusando de traição à religião oficial do Império Romano. Pantaleão foi preso, submetido a torturas cruéis para renunciar sua fé em Cristo. Durante seu julgamento e tortura, ele permaneceu firme e sua crença nas palavras de Jesus: "Bem-aventurados os que são perseguidos por causa da justiça, porque deles é o reino dos céus." Mateus capítulo 5, versículo 10. Pantaleão foi condenado à morte, decapitado, e no dia da execução orou para que seus algozes fossem perdoados e se convertessem à fé cristã. Disse que no momento de sua morte, uma fonte de leite jorrou de seu corpo em vez de sangue, um sinal da pureza e de sacrifício. A Igreja Católica celebra sua memória como um exemplo de caridade cristã e coragem diante da perseguição. Sua vida nos lembra as palavras do apóstolo Paulo: "Combati o bom combate, terminei a corrida, guardei a fé." Timóteo, livro 2, carta 2, capítulo 4, versículo 7. Que São Pantaleão interceda por nós para que possamos viver com a mesma dedicação ao serviço dos outros e fidelidade a Cristo. Inclusive, os próprios médicos recém-formados, né, Getúlio? E os que já têm uma antiga profissão, para que olhem para os doentes, para os mais pobres, para os mais necessitados. São Pantaleão, rogai por nós.
1: São Pantaleão, rogai
0: por nós. Lindíssima história, né?
1: Muito linda.

0: Nossa leitura de hoje é Jeremias, livro do profeta Jeremias, capítulo 13, versículo 1 a 11. Isto disse-me o Senhor: vai comprar um cinto de linho e põe-no em torno da cintura, mas não o deixes molhar na água. Comprei o cinto conforme a ordem do Senhor e coloquei-o à cintura. E a palavra do Senhor dirigiu-se a mim pela segunda vez, dizendo: toma o cinto que comprastes e tens à cintura. Levanta-te e vai ao Eufrates. Esconde-o lá na fenda de uma pedra. Fui e o escondi perto de Eufrates, conforme mandara o Senhor. Ora, ao cabo de muitos dias, disse-me o Senhor: levanta-te, vai a Eufrates e retira de lá o cinto que te mandei esconder. Fui a Eufrates, cavei e retirei o cinto do lugar onde o tinha escondido. Mas eis que o cinto tinha apodrecido tanto que não servia mais para nada. E a palavra do Senhor dirigiu-se a mim, dizendo: isto diz o Senhor: assim farei apodrecer a grande soberba de Judá e de Jerusalém. Esse povo perverso, que se recusa a ouvir minhas palavras, convive com a maldade no coração e vai atrás de deuses estrangeiros, prestando-lhes culto e prostrando-se diante deles. Será como esse cinto, que não serve mais para nada. Pois assim como o cinto se une à cintura do homem, assim quis eu que toda a casa de Israel e toda a casa de Judá se unissem a mim, diz o Senhor, para ser meu povo, honra do meu nome, louvor e glória. Mas não ouviram. Palavra do Senhor.
1: Graças a Deus. Eu quero dizer para vocês que esse cinto, ele era uma faixa de linho que era colocada na cintura, tá? Só para vocês saberem. Jeremias, o nosso querido profeta de hoje, por mandato do Senhor, realiza uma ação simbólica, a fim de melhor captar a atenção e a compreensão dos seus ouvintes. Essas ações simbólicas são típicas do profetismo. Com o simbolismo da faixa apodrecida, Jeremias dá um tom dramático à sua pregação. Ferá, na Bíblia, designa o rio Eufrates. Mas é improvável que o profeta tenha ido mesmo até esse rio, que fica a 1.000 quilômetros de Jerusalém. Identificar Ferá com o Fera, a 6 quilômetros de Anatote, desvirtua o simbolismo do desterro em Babilônia, tão presente na mente do profeta. Então, meus amigos, o mais provável é que Jeremias tenha resolvido interpelar o seu povo com uma parábola em ação. Na parábola, a faixa cingida e depois enterrada na lama até apodrecer tem um duplo simbolismo, que o profeta acaba por ter que explicar como a faixa adere ao corpo de quem a cinge. Assim Israel era chamado a aderir ao Senhor, respondendo positivamente à aliança com que Deus por primeiro se tenha ligado a ele. Mas, porque o povo tinha quebrado a aliança, não escutando a voz do Senhor, seguindo as próprias ideias, voltando-se à idolatria, faliu na sua vocação. Não prestou a Deus o serviço que lhe devia prestar. Tornou-se como uma faixa apodrecida, sem qualquer valor. Este povo perverso, que recusa ouvir as minhas ordens, tornar-se-á semelhante a esta faixa que para nada serve. Nossa, que analogia que ele fez, hein? Uma faixa que depois de enterrada apodrece, e esse povo também, nessa desobediência a Deus, ao Senhor, tem o mesmo destino da faixa. Vai apodrecer. Muito forte, né? As palavras de Jesus. Daqui a pouquinho eu volto com os aniversariantes do dia.

0: hoje, um dia importantíssimo, dia 27 de julho. E eu quero cumprimentar João Jair Menezes Anésio, Maria Inácia de Paula, José Henrique Diório Júnior, Gabriela Menegon Waldman. Ela fez um dia 23 e eu não vim ao programa, não pude cumprimentar minha sobrinha do coração, né? Então eu estou dando hoje o parabéns para ela. E se não bastassem essas pessoas privilegiadas, é aniversário ontem, dia 26 de julho, foi aniversário da nossa Rádio R FM aqui de Rafar. Olha, a Rádio R está ficando, agora saiu, agora é um adolescente, vai debutar. 15 anos, olha que maravilha, 15 anos sem a nossa rádio. Parece que foi ontem que Chico veio fazer com essa rádio e montou essa rádio. Falei, olha que delícia, já se passaram 15 anos. Que Deus continue abençoando a rádio. Ele, com esses dois programas religiosos que ele tem, todo mundo fala que faz tão bem para eles, que não deixa... Vocês sabiam que tem pessoas que, além de pôr água benta pro padre Manzotti, coloca no nosso também? Então, a hora que o padre César abençoa a água das pessoas. Veja a confiança das pessoas no nosso programa. Isso porque nós estamos na Rádio R, que é uma rádio maravilhosa. Como eu digo para vocês, eu já estou com um cafezinho aqui do meu lado. Aquela hora que eu falei do café, Chico estava fazendo o café. Já veio o cafezinho. Então, gente, veja que delícia. Que Deus continue abençoando todas as pessoas, os aniversariantes. E que essa rádio seja coberta com o manto de Nossa Senhora. Nós temos aqui uma Nossa Senhora, lá em cima, bem em cima da caixa de som. E temos outros, a Sagrada Família, o crucifixo, um terço. Temos Jesus aqui também, Sagrado Coração de Jesus. Então, que eles continuem tomando conta da rádio para que a gente possa continuar aqui e que leve a esperança para toda a população que ouve a rádio diariamente.
1: Parabéns, então, aí a todas as pessoas. E concordo com a Lucy, né? Temos que dar os parabéns para a rádio, porque essa rádio leva tanta informação, tanta coisa boa para as pessoas. Então, parabéns a todos os diretores da rádio, né? Parabéns a todos que trabalham aqui na rádio. É um prazer mesmo para nós fazermos parte dessa equipe da Rádio RFM. Como bem disse a Lucy, nós nos sentimos tão bem aqui, mas tão bem mesmo, que a gente fica muito feliz quando vem para cá. Para nós não é um sacrifício vir fazer programa na Rádio RFM, é um prazer, é uma alegria estar aqui nessa rádio maravilhosa.
0: Exatamente.
1: E que Deus continue mesmo abençoando todos aqui na rádio, todos indistintamente. Quem já passou por aqui, quem está aqui, quem ainda vai passar por aqui, né? Que Deus continue abençoando essa emissora de rádio, tá? Parabéns aí a todos e felicidades, e Deus abençoe sempre, e que essa rádio possa completar muitos e muitos anos ainda no ar aqui na cidade de Rafar.
0: E você sabe, Getúlio, é uma coisa assim, às vezes eu não venho, eu ligo para Chico, Chico, eu não vou, ai, não consigo sair. Eu conto até os problemas que eu estou passando. Quer dizer, se não fosse importante vir aqui, eu não dava satisfação, a gente deixava de vir, porque, gente, nós trabalhamos aqui sem ganhar nada. Apenas o nosso coração que vem aqui, né, Getúlio? E como é bom, a gente não perde. A gente não quer perder a rádio. Vocês iam estar ouvindo, e quando eu estou em casa, eu estou com a Rádio R ligada. Vocês sabiam que de domingo a eu ouço a missa, eu vou à missa, depois eu ouço a missa. Depois tem aquela... O Natan começou, colocava músicas sertanejas, que todas as rádios colocam. E eu falei para ele, Natan, seja diferente, coloque músicas e mais gostosas, músicas dos anos... Olha, a programação da rádio é tão gostosa que de domingo eu fico na cozinha lavando salada, fazendo, temperando coisas, fico na cozinha. É meu dia de fazer um doce e lá ficou eu com a rádio. Não lembro de ligar a televisão, porque eu tenho televisão na rádio, na cozinha também. Então, o domingo meu é com a rádio ligada. E o que que tem? Música. Quem não gosta de música? Então, olha que delícia.
1: E agora, no programa Humanidade Nova, gente que ouve a gente. Tem uma ouvinte nossa que está aí no caderninho, né, Lucy?
0: Tem, já vi ela, o nome dela aqui.
1: Inclusive, ela está no nosso caderninho já,
0: está,
1: né?
0: Ela já está. A irmã?
1: Irmã, ela gosta que fala irmã. Ela gosta que fala irmã.
0: Gosta que fala irmã?
1: Gosta.
0: Eu já ia falar irmã. Irmã Iraci, do bairro Castelano, e começa por você.
1: Exatamente.
0: Obrigada pela audiência.
1: Pode prosseguir.
0: E olha que gostoso, né? Começo com um grande abraço para a irmã Iraci, do bairro Castelão. Minha mãe chamava Iraci, só que era Iraci, como o seu, e o I era Y, não era com I. E eu era para chamar Lucy com Y, mas é com I, que era a junção do nome do meu pai, Ludolf Iraci, minha mãe. Então, Silvana Bernardo, Jaque Lene Oliveira, baiano pintor, dona Aparecida, que reside próximo ao cemitério de Capivari, Marcelo Bonagulho, nosso sanfoneiro querido, Renan Felipe de Souza, Maria Sandra Prolese de Rafar, Aninha Pires de Santos, da comunidade São Benedito, e o marido Benedito dos Santos Filho. Maria Isabel de Aguiar, sogra do Benedito. Nemo, também São Benedito. Maria Sandra de Rafar, Jane Santos e... aqui não consegui entender. Jardim do Bosque. Marcos Bernardo, Jardim do Bosque também. E Delma e Sebastião, da Popular. Aline Scarel, Bagatello, da Avenida José Niquino, Alzira Serrano, São José, Jonas Escarel, Sandra Brandão de Rafar, Maria Ângela Zambras, Capivari, Aline e Éder de Luca, que faz tempo que eu não os vejo, Neia, Escrivano Godoy e o marido José Eduardo, aqui de Rafar, Maria Viane, Paulo da Morada do Sol, Orlando Bellini de Capivari, Maria de Fátima e Gilmar Leite de Capivari, Marli Calegaro Giatti, Paulo Henrique, o Paulão do Moreto, professora Paula Zilá, quanto tempo, e o esposo Lazinho Binato, Cecília Barbosa da Popular, Neuci Domingues, esposo Pelé, da Santa Rita, Cecília e Cláudio Padovani, Nenê Armelinde, Joel, Elaine de Rafar, Ana Maria e Laodiceia, também de Rafar, Silvana Zuim, o esposo Edson e o filho Felipe Henrique, Joel e Armelinda, do Jardim Elisa, Edna Rello, dona Edna, Márcia Aparecida Delguíngaro, piloto, Sônia Barbosa, Soninha da Lá, ministra da Eucaristia da São João Batista, a quem eu cumprimento a todos os ministros da Eucaristia e todas as paróquias e comunidades. Jandira da Popular, Canuto da Avenida Piratininga, Valdeci Brandão de Seu Padovana Vila Souza, Roseli Bueno, irmã do Carlão da Popular, Sebastião da Popular de Rafar, Selma, esposa da Popular de Rafá, Nadir Maria da Silva Souza, residente próximo ao Padre, Valéria Padovani, do Padovani, Sônia Pavan, Maria José e Geni Martins e Rafá, Márcio Marido Ernesto Piloto, Elaine Rafá, Sabrina Boaventura, da Popular, Cícera Maria, Mamãe Antônia, da Avenida José Aniquino, Nicola Lemes, esposa aqui de Rafá, Rosa Armelim e o filho Elvis, o churrasqueiro de Capivari. A todos vocês, muito obrigada pela sua audiência. Como é bom saber que vocês estão nos ouvindo. Muito obrigada. Eu falei um pouco mais de tudo e cheguei aos 790, porque amanhã, com uma folha e uma página, já acabam o nosso caderno e começa de novo.
1: Pois não.
0: Tá?
1: E eu queria oferecer a próxima canção do programa Humanidade Nova para os aniversariantes da nossa lista, para os aniversariantes que não estão na nossa lista, mas que hoje completam mais um ano de vida. Quero oferecer para os ouvintes que a Lucy Waldman falou os nomes aí, mas não apenas vocês, viu? Eu quero oferecer essa nova canção, essa canção que eu vou colocar, para você que está ouvindo o programa Humanidade Nova neste instante. E eu quero pedir licença a todos vocês para oferecer essa canção para a Rádio RFM, que completa 15 anos de vida, ok?
0: Vai debutar, um adolescente.
1: Quem sabe vamos fazer um baile da debutante.
0: Exatamente.

0: agora eu recebi outro aniversário. Da dona Marilena Navarro, 78 anos, no dia 22. Eu fiquei tão empolgada com a minha sobrinha, que também é dia 22, viu? A Gabriela me ligou, o Valdemar também é 22. Dona Marilena, parabéns, felicidade para a senhora e que Deus abençoe muito. E olha que gostoso, eu faço 21 e vocês fazem 22. Muito bom. E agora nós vamos para o nosso salmo. O nosso salmo é o 32. E a resposta? Esqueceram o Deus que os gerou.
1: Esqueceram o Deus que os gerou.
0: Da rocha que te deu a luz, te esquecestes. Do Deus que te gerou, não te lembraste. Vendo isto, o Senhor os desprezou, aborrecido com seus filhos e suas filhas.
1: Esqueceram o Deus que os gerou.
0: E disse, esconderei deles meu rosto, e verei então o fim que eles terão. Pois tornaram-se um povo pervertido, são filhos que não têm fidelidade.
1: Esqueceram o Deus que os gerou.
0: Com deuses falsos provocaram minha ira, com ídolos vazios me irritaram. Vou provocá-los por aqueles que nem povo são, através de gente louca, hei de irritá-los.
1: Esqueceram o Deus que os gerou.
0: E vamos fazer a aclamação do nosso evangelho. Aleluia, aleluia, aleluia.
1: Deus nos gerou pela palavra da verdade como as primícias de suas criaturas.
0: Aleluia, aleluia, aleluia. O nosso evangelho de hoje é Mateus, capítulo 13, versículo 31 a 35. Proclamação do Evangelho de Jesus Cristo segundo Mateus.
1: Glória a vós, Senhor.
0: Naquele tempo, Jesus contou-lhes outra parábola. O reino dos céus é como uma semente de mostarda que um homem pega e semeia no seu campo. Embora ela seja a menor de todas as sementes, quando cresce, fica maior do que as outras plantas e torna-se uma árvore, de modo que os pássaros vêm e fazem ninhos em seus ramos. Jesus contou-lhes ainda uma outra parábola. O reino dos céus é como o fermento que uma mulher pega e mistura com 3 porções de farinha até que tudo fique fermentado. Tudo isso Jesus falava em parábolas às multidões. Nada lhes falava sem usar parábolas, para se cumprir o que foi dito pelo profeta. Abrir a boca para falar em parábolas. Vou proclamar coisas escondidas desde a criação do mundo. Palavra da salvação.
1: Glória a vós, Senhor. Vamos fazer uma reflexão, então, a respeito deste evangelho que a professora Lucy Waldman acaba de

reclamar. Tem uma coisa que é marcante no Evangelho de hoje. Primeiro, queria dizer para vocês que durante todos esses dias temos meditado parábolas de Jesus, né? Foram parábolas atrás de parábolas, né? Hoje não ficou diferente. Hoje, novamente, Jesus fala em parábolas. Que são parábolas? Pequenas histórias que Jesus pegava do cotidiano, do dia a dia, para comparar e fazer as pessoas entenderem o reino dos céus. A graça divina opera na vida da igreja e na de todos os fiéis como uma semente que desabrocha e o fermento que faz crescer a massa. É preciso saber esperar e deixar essa força oculta de Deus transformar-nos dia após dia. O Evangelho desta segunda-feira fala da força e da dinâmica interna de que fala São Paulo em Romanos capítulo 1, versículo 16. Da ação de Deus, tanto na igreja ao longo da história, quanto na alma de cada fiel. Para ilustrar essa realidade, Jesus recorre a duas de suas mais conhecidas parábolas, a do grão de mostarda e a do fermento na massa. Primeiro, o grão de mostarda. O reino de Deus é semelhante a esse grão de mostarda que um homem pega e lança em seu jardim. Prestem atenção, meus amigos. Embora seja a menor das sementes, ele cresce e torna-se uma grande árvore. Trata-se de uma hipérbole, ou talvez de uma expressão popular da época de Cristo, empregada para destacar o extraordinário crescimento do reino de Deus. Essa imagem recorda a profecia de Ezequiel, na qual Deus toma um ramo de cedro e o planta no alto do monte Sião. Ali ele cresce, estende seus ramos e torna-se uma árvore majestosa onde as aves do céu encontram abrigo. Isto está em Ezequiel, capítulo 17, versículo 22. Assim também acontece com o reino de Deus. A semente lançada no mundo pelo Filho de Deus parece pequena e insignificante, mas cresce continuamente até tornar-se uma árvore frondosa, sob cujos ramos muitos encontram abrigo e vida. Essa comparação aplica-se perfeitamente à igreja. Em primeiro lugar, por sua origem humilde e aparentemente desprezível, Deus costuma escolher aquilo que é pequeno, fraco e insignificante aos olhos do mundo para confundir os sábios e os poderosos. Primeira carta aos Coríntios, capítulo 1, versículos do 27 ao 31. Em segundo lugar, por seu crescimento admirável, assim como uma árvore nasce de uma pequena semente, também a igreja, pequena em seus começos, cresce continuamente alimentada pela graça de Deus, pela palavra e pela ação do Espírito Santo. Em terceiro lugar, por seu desenvolvimento orgânico, a árvore não deixa de ser a mesma semente que amadureceu. Do mesmo modo, a igreja de hoje permanece a mesma, fundada por Cristo sobre os apóstolos há 2000 anos. Mais uma meditação. O fermento na massa. O reino de Deus também é semelhante ao fermento que uma mulher pega e mistura com 3 porções de farinha, até que tudo fique fermentado. Essa breve parábola reforça a mensagem da anterior,
mostrando a força silenciosa e escondida do Evangelho. Assim como o fermento transforma toda a massa a partir de seu interior, a graça de Deus age discretamente nas almas e na história, renovando pouco a pouco pensamentos, afetos e comportamentos. O objetivo dessa ação é transformar a humanidade inteira, morta pelo pecado, enfraquecida pela falta de amor, em um só corpo, reunido na comunhão de Cristo como uma única família, redimida por seu precioso sangue. Essa força invisível da graça não deixará de atuar até que tudo fique fermentado. Isto é, até que se cumpra plenamente em nós a vocação à perfeição da caridade para a qual fomos chamados. Podemos enxergar também nessa parábola uma referência à Santíssima Eucaristia, verdadeiro fermento novo da pureza e da verdade, que nos purifica do velho fermento da malícia e da corrupção. Primeira carta aos Coríntios, capítulo 5, versículos 7 e 8. Alimentando-nos do corpo de Cristo, somos pouco a pouco transformados por sua graça, tornando-nos cada vez mais semelhantes àquele que nos chamou a participar de sua própria vida divina. Deus abençoe a todos vocês.

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E agora chegou aquele momento dos nossos recados paroquiais. Nós recebemos aqui da Cidinha Braga, né, um recado que nós teremos dia 29 de julho às 19h30. Hoje já é dia 27, depois da manhã, né? Quarta-feira, dia 29 de julho às 19h30, na capela aqui pertinho da rádio Nossa Senhora Aparecida, a Santa Missa em Ação de Graças pelo terceiro ano de posse do Padre César como administrador paroquial. Parabéns, Padre César. Nós aqui da equipe do programa Humanidade Nova estamos enviando um abraço muito carinhoso para você, dando os parabéns para você e que Deus abençoe essa missão sua diante da paróquia Nossa Senhora de Lourdes. Parabéns, Padre.

0: padre César Getúlio foi encardinado em nossa diocese e veio com a provisão agora por tempo indeterminado.
1: Eu li sobre isso.
0: Né? Então, além de administrador paroquial, agora ele é encardinado.
1: Encardinado, esse in quer dizer que entra, que está dentro. Ele não fazia, ele não fazia parte da aqui de Piracicaba, da diocese. Ele estava em outra diocese, né? Agora não. Agora ele foi inserido, encardinado na nossa querida Piracicaba. Agora ele está na nossa diocese. Ele foi encardinado. Guarde essa palavra.
0: A palavra é diferente, viu,
1: diferente,
0: gente?
1: Encardinado, porque existe escardinado,
0: que sai, né?
1: O que sai, tá.
0: E da São João Batista, nós temos o Terço dos Homens, às 7 horas, às 19 horas da noite. E para amanhã eu vou falar, mas eu não esqueci, na...
1: Fala, terça-feira não tem a missa da Mãe Rainha na igreja?
0: Não, foi a semana passada.
1: Ah, foi a semana passada.
0: Nós temos lá na... em São Pedro, amanhã, lá em Capivari, nós temos... Toda terça-feira tem o terço, às 20 horas.
1: É, isso eu não sabia.
0: É porque a gente vai lá e depois na quinta eles têm também uma outra reunião. Então vai ser às 20 horas também. Então eu esqueço de falar do terço, por isso que eu quis falar.
1: Que bom, muito produtivo. Toda informação é importante, né? E eu também teria que trazer hoje aqui... A da festa do Bom Jesus, acabei esquecendo de trazer, amanhã eu trago.
0: E vamos colocar os nossos ouvintes, os nossos aniversariantes, nas orações, a nossa querida Rádio R. O João Jair Nésio, Maria Inácia de Paula, José Henrique Diório Júnior. E no dia 22, a minha sobrinha Gabriela Menegon Valdima e a dona Maria Helena Navarro. Além da nossa querida Rádio R FM, que faz 15 anos, fez no dia 26, 15 anos, ontem. Parabéns.
1: Vamos inserir essa Rádio R FM na intenção das orações finais.
0: Isso.
1: Para que ela continue sempre assim, do jeito que ela é, acolhedora, amiga, que você fala tanto isso, e é verdadeiro, Lucy. Uma rádio acolhedora, amiga, que nos recebe com tanto carinho, com tanto amor, que ela não perca esse espírito de amor que ela tem. Comecemos então pela Ave Maria. Ave Maria, cheia de graça, o Senhor é convosco. Bendita sois vós entre as mulheres, e bendito é o fruto do vosso ventre, Jesus. Santa Maria, Mãe de Deus, rogai por nós, pecadores, agora e na hora de nossa morte. Amém. Pai nosso que estais nos céus, santificado seja o vosso nome. Venha a nós o vosso reino, seja feita a vossa vontade, assim na terra como no céu. O pão nosso de cada dia nos dai hoje, e perdoai-nos as nossas ofensas, assim como nós perdoamos a quem nos tem ofendido. E não nos deixeis cair em tentação, mas livrai-nos do mal. Amém. Glória ao Pai, ao Filho e ao Espírito Santo, como era no princípio, agora e sempre. Amém. Jesus, manso e humilde de coração, fazei o nosso coração semelhante ao vosso. E agora, gostaria que vocês se preparassem para receber a bênção do Padre César. Padre César, dai-nos a bênção de Deus.
2: Olá, ouvintes da Rádio RFM de Rafar, ouvintes deste programa Humanidade Nova, aqui é o Padre César, administrador paroquial aqui da Paróquia Nossa Senhora de Lourdes. Eu gostaria neste momento de dar uma bênção especial para você. Caros ouvintes da Humanidade Nova, estamos no meio do nosso dia, este dia que foi cheio de graças e bênçãos. Receba do Senhor, neste exato momento, esta bênção que vai te ajudar a poder abraçar de maneira especial este amor de Deus na tua vida. O Senhor esteja convosco. Que Deus Todo-Poderoso, pela intercessão de Maria e de José, te abençoe. O Pai, Filho e Espírito Santo. Amém. Excelente tarde para todos.

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Pois é. Obrigado, Getúlio, Luci, pelas palavras aí à nossa Rádio R hoje. Fazendo 15 anos, ó. Bonito, né? Padre Manzotti falou também. Padre Manzotti, obrigado, Padre Manzotti. Mandou alô pra Rádio R. Pois é. Chique, né? Ah, demais. Tem amigo pra tudo quanto é lado aqui. 15 anos no ar. Tô bom. Tô obrigado aí. As pessoas que ligam, que falam, que telefonam. Ao pessoal que vai mandando WhatsApp também. Muito obrigado aí. 15 anos da nossa RFM 107,9 aqui em Rafar. E tocando barco. Não é? Tocando barco aqui pra frente. Segui com notícias aqui. Muito obrigado a vocês aí, viu? Luci, pelas palavras. Ei, Luci. Muito obrigado mesmo. Estamos aqui sempre firme e forte. Chegando lá. Já vamos voltar, Jazinho.

0: canção é maravilhosa, né? É, Joe Satriani, que coisa. Muito bem, olha, vamos começar aqui. Manda abraço pra minha amiga Lourdinha. Lourdinha, um beijo pra você, queridona. Ela mandou umas fotos bonitas aqui, viu? Eu com Nenê, olha, Irani, Tito, olha lá. Que foto boa, hein, Lourdinha? Ai, querida. Muito bem. Obrigado pela lembrança, viu, Lourdinha? Lourdinha Bel, você vai pro céu. Deixa eu ver aqui o que ela mandou pra mim. Pera aí, deixa eu parar a música. Não. Segura a música aqui. Segura a música. Deixa eu parar a música, senão ela não consegue falar e eu não quero que ela fale sem ninguém ouvir. Não é verdade, Lourdinha, queridinha? É você, é nossa querida Lourdinha. E eu vou colocar aqui você no ar para falar comigo só. Todo mundo vai ouvir. Lourdinha Abel, fale aqui comigo.
1: Parabéns a todos que participam dessa rádio, que entram na nossa casa.
0: Ah, que bonito.
1: Com boas coisas, com boas ideias, com palavras abençoadas. Que essa rádio dure mais uns 60 anos, tá, Chico? Você também esteja vivo, né, claro? Pra gente poder ficar conversando de vez em quando, tá?
0: É verdade, meu amor.
1: Deus abençoe a todos, viu? Parabéns.
0: Obrigado, querida.
1: Por esse
0: minha
1: sucesso
0: minha.
1: Todo que a Rádio R tem.
0: Obrigado.
1: Deus abençoe, viu?
0: Valeu, Lu.
1: Que vocês estejam sempre juntos. Beijos, queridos.
0: Olá,
1: Getúlio, Luci, toda a equipe da
0: Humanidade
1: da
0: 9. Valeu. Luci, você tá vendo aquela homenagem bonita? Amanhã vocês reproduzem isso também, tá? Eu mandado aí durante... A Luci acho que tava com o telefone da rádio, não sei por que ela não reproduziu. Mas de qualquer forma, tá valendo, tá? Obrigado mesmo, tá? Sheila, Miguel, muito obrigado a vocês aí pelas parabenizações aos 15 anos da rádio, né? Tem mais gente mandando aqui, galera lá do Bom Jesus... Tá mandando aqui pra nós. Quem que é? Berenice. Ai, Berenice. Berenice, obrigado, viu? Querida, ó. Festa do Bom Jesus. Deixa eu aumentar aqui, viu, Berenice? É, o óculos aqui não adianta só. Precisa dar, ó, letra grande aqui. Programação religiosa em prol da capela do Bom Jesus. Manutenção lá da capela, né? Vai ter barraca de salgados, vai ter jantar. Dia 30 e 31 tem jantar, eu vou, 30 e 31 eu vou, 1, 6, 7 eu não posso, mas já é agosto aí, 1, 6 e 7 de agosto, 1, 6 e 7, 8 não vai dar, um vai, um é domingo, né, almoço vai ser dia 2 e 9, acho que do dia 2 eu vou, vamos ver. Almoço é muito concorrido, né? Mas é bom. Gente, vai ter a festa do Bom Jesus aí, ó. Que legal, hein? Getúlio falou? Se não falou, amanhã fala, viu, Berenice? Então é isso. Vai ter o trido de reza lá, vai ser 3, 4 e 5. Tá? 7h30 da noite, todos os dias, tem o trido pro Bom Jesus. Lá na capela do Bom Jesus, todo mundo sabe onde é. Tem aqui o pessoal... E vai ter a missa festiva em louvor ao Bom Jesus no dia 6, quinta-feira. Missa festiva em louvor ao Bom Jesus.

Jesus, a transfiguração do Senhor. Legal. Bom demais. Berenice, obrigado, viu? Um beijo pra você. Vamos que vamos, né, Bê? Você toca o barco aí, vai falando pra nós, tá bom? Festa em louvor ao bom Jesus. Todo mundo sabe onde é, né? Só pegar ali a avenida do estádio, Fernando de Marco, vai lá no fundinho, lá ela mesmo. Lá é o São Bom Jesus, né? Então, tamo que tamo. Segue o barco aí que o pessoal gosta. Festa, capela bonita lá, festinha, tem um barracão bonito lá também no Bom Jesus. Ajuda lá, do dia 30 ao dia 9 tem a festa do Bom Jesus. E nós vamos falando aqui, tá bom, Berenice? Mandou cartaz aqui, acho que o Getúlio tá falando também. Muito bem, agora são meio-dia e 21, que é, sou Eliana de Rafar. Parabéns pelos 15 anos, obrigado por fazer parte dessa maravilhosa. Abraço de Deus, abençoe a todos. Eliana de Rafar. Eliana, muito obrigado. Deixa eu ver quem é Eliana. Eliana do Meneghetti. Uma foto aqui. Tem uma. O pessoal faz umas fotos, agora ficou boa, a foto tá boa. Tá meio escura a foto aqui, ó. E aí eu já vi que é Eliana do Meneghetti. Ela faz Humanidade Nova com Getúlio aí. Acho que é quarta e quinta, ou quinta. Não, quarta e quinta mesmo. Sexta é um outro time que vem. Todo dia vem alguém diferente. E ela vem no. Acho que é quarta e quinta, tá? Bom dia, Chico. Nossa, já há 15 anos, é verdade. Eu também assusto. Eu fiz a conta aqui e tal. Nós inauguramos a rádio no dia 27, viu? É. Foi a bênção do crucifixo, foi a primeira palavra, foi a primeira transmissão. O Natan trabalhou muito, muito aqui, ele, Cazuza. Mandar um abraço pro Cazuza. Faz tempo que eu não falo com o Cazuza, viu? Cazuza danado. Um abraço pra você, viu? Cazuza querido. Nossa, muito, muito. Wanderlei Gonçalves, tá? É o nome dele. Wanderlei Gonçalves. Quem que mandou um abraço pra nós aqui? A turma que já tá. Nossa, Ana Maria. É mesmo, Ana Maria. Vamos que vamos. Dá um abraço no Tulão aí. Fala que eu dei um abraço na Bíblia outro dia também. Família que perdeu o Marcão. Meu querido Marcão. Marcos Lorenzon. Família Lorenzão querida. É, Zelão, tem uma turma toda criada comigo, os meninos, né? Poxa, como é que a gente não. E você, Ana Maria? Obrigado, viu? A família bonita que você tem aí. Amiga da rádio. Rafardenses Raiz, né? Rafardenses Raiz, que nem Lurdinha. Lurdinha, Abel, sempre aqui ouvindo a rádio. Em Capivari tem um monte de gente que ouve a rádio. Eu fico muito feliz de saber disso. Nossa rádio, ela tem uma pretensão de ser rádio. Nós tínhamos um serviço de alto-falante em Rafar. Hoje nós temos uma rádio. Pega em Mumbuca, pega um pouco Elias Fausto. Pega ali. Outro dia eu peguei a rádio, sabe aonde? Perto do aeroporto. Verdade. Ela tem uma, ela vaza para uns locais assim. E eu vou sempre na frequência. De vez em quando entra uma ou outra. Tem umas rádios aí de Campinas, que é de Cosmópolis, furando a gente nos locais, senão a gente era mais longe. É que nós estamos no alto aqui. A tua pergunta, você pôs a rádio lá na Popular? É, eu poderia pôr na minha casa, se eu quisesse. Verdade, lá no Marechal Deodoro. Mas eu não pus, porque aqui é o alto. E a rádio FM, ela quanto mais alta a antena, mais longe ela vai. Apesar da nossa baixa potência, né? A gente fica feliz de poder pegar onde precisa, que é Rafar e que é Capivari, que tem quase que a mesma vida. Tanto que a nossa rádio empatou com a rádio alternativa. Era para as duas 106,3, 106,3, sei lá. E aí na época que a rádio saiu, eu conversei com o diretor da rádio lá, era o Ismael Sanches, que até hoje está com lá o A, da turma lá, né? E nós conversamos, falei, vamos mudar isso aí, nós vamos morrer abraçado aqui. Ele falou, é verdade, vamos. Aí eu liguei, nós falamos lá com o pessoal da Anatel, da. Como é que pode, né? A gente está aqui na mesma frequência, não pode fazer isso com a gente, né? Aí, não, vamos. Então tem uma frequência livre aí, o 107,9.
Eu falei, ótimo, vou tentar via. Foi quando eu estava livre, não foi nem eu que fiz isso. Foi o engenheiro, Dr. Nélio e Cazuza. E a gente viu que o 107,9 estava livre. E o 107,9 passou para Rafar e Capivari ficou 106 ali do jeito que eles estavam mesmo, não precisou me mexer. Como eu cheguei depois, né? Então, nós tratamos de não bater com a mesma rádio. E a gente está aqui, prestando nosso serviço, falando do porco no rolete, do boi não sei o quê, da festa não sei o quê. Somos uma rádio comunitária, fala da terceira idade que ganhou troféu, faz tudo que dá para fazer, a gente faz. E cada um que vive aqui, não vive daqui. Ou seja, a rádio, ela não tem funcionários, ela tem colaboradores. Tá bom? Por quê? Porque nossa receita, ela mal dá para aluguel, energia. É, nós funcionamos de uma maneira muito humilde, né? Não, nós precisamos, às vezes, nos cotizar, eu, Davi, o Natan e tal, para tocar a rádio. Por quê? Porque cada um, a Humanidade Nova colabora com um pouco também. É pouco, mas colabora com. E eu posso dizer para você que é pouco mesmo. Pergunta para a turma lá. E eu faço o que eu posso para ajudar a Humanidade Nova. E eles sabem disso. Sabem disso. Porque o horário deles é muito bom. É logo depois do Padre Manzotti, que também não me cobra nada. Ele só pede para colocar umas três propagandas dele, que também sustenta lá. O Padre Manzotti. Não faço campanha arrecadatória para o Padre Manzotti, mas ele próprio divulga o seu canal. Eu quero que vocês entendam que a nossa rádio, ela é eminentemente comunitária, tá? Ela não é subserviente a político nenhum, tá? Nós não somos subservientes a políticos. Eu não coloco um canal de rádio para falar, né, e bajular político. Não. A gente pode, quando muito, parabenizar uma obra aqui, outra ali, e falar sempre do que precisa ser feito para a população. Isso vocês não vão tirar de mim nunca. O dia que eu não puder fazer isso, eu saio do rádio. Vocês vão ver Chico Ribeiro fora do rádio. Porque, na realidade, eu não vivo mais do rádio há algum tempo. Não vivo mais do rádio há algum tempo. Eu não preciso ficar aqui todo dia. Eu faço porque eu tenho paixão por isso aqui, né? Eu gosto demais disso aqui e gosto do rádio pelo que ele presta. Vocês sabem disso, né? A música, a informação, tudo é para o público que nós fazemos. Nós ganhamos um canal de rádio do governo para servir a população e não se servir da população. É diferente. O pensamento do rádio é maravilhoso. E o que sustentam as rádios comerciais são pagamentos. Eles podem tudo. E as rádios comunitárias, quase nada. Em termos de acertos e porque existem verbas públicas para divulgação do trabalho. Só que a rádio comunitária foi vedada disso. Ela não pode contratar-se com o serviço de água, mas tem que falar que vai acabar a água. Por que a rádio tem que falar? Porque interessa a população. Só que a rádio comercial faz e recebe por isso. Entenderam ou não? É, a rádio comercial faz, mas recebe por isso. Sabe o horário político que a gente faz? O horário político que nós fazemos, nós não ganhamos nada. As rádios comerciais recebem também. O horário político gratuito também. Mas elas são obrigadas a fazer isso. E nós somos obrigados a colocar no ar tudo isso, a Voz do Brasil, tudo, tudo, tudo. Como as outras rádios. As obrigações são as mesmas, só que o tratamento são outros. E aí você vai perguntar para mim, por que é isso então, Chico? Porque as rádios comerciais, a maioria dela está na mão de político. A maioria caiu na mão de político. Até muito tempo atrás, vergonhosamente, o Brasil era uma farra de distribuir rádio para político.
e os locutores formados como eu e outros, né, locutores que se formaram na lida do rádio e que, se não é formado, tem pelo menos 50 anos de rádio como eu, né? A gente tem uma dificuldade enorme para ter uma rádio. Ah, mas o Ratinho pegou. Pois é, o Ratinho é o quê? Foi deputado, foi tudo. O filho dele hoje é governador. Ele tem a rede massa. E outros políticos que estão aí com sei quantas rádios. Agora, é o modelo brasileiro, né, gente? E aqui nós temos uma rádio comunitária para a gente fazer o que dá, o que importa e o que interessa. Mesmo que a gente seja, tenha olhar assim, meio 43, aqueles políticos que assim olham a rádio. Mas tem muita gente que guarda a rádio. Tanto que amanhã eu vou trazer o Vitão do Cachorrão. É verdade. Vocês conhecem o Vitão do Cachorrão? Não? Amanhã, 14h, tem o Vitão do Cachorrão aqui. A nossa porta é aberta para todo mundo. É um deputado que deu 100 mil para Rafar. Ele é de Sorocaba. Ele vai vir aqui bater um papo com a gente. Nós vamos dar uma explorada nele, né? Ah, ele que vem aqui, bacana, porque eu conheço Sorocaba, conheço todo mundo lá. E eu quero ver o Vitão do Cachorrão, ele é do Podemos. Isso. Ele é um deputado, vai vir aqui amanhã do bater um papo. Vai vir com o vereador Sopa, presidente da Câmara aqui de Rafar. Já solicitou essa pauta, amanhã 14h. Nós vamos estar aqui. Vitão do Cachorrão. Se você não conhece, vamos conhecer. Tomara que ele traga um cachorro quente pra nós, né? Vitão do Cachorrão, deve ser isso. Vamos conhecer o deputado aí que deu dinheiro pra Rafar. O Sopa tá na cola dele já faz algum tempo. E é porque os vereadores, se não ficar na cola, tem um vereador aqui, ex-vereador, né? Ficou na cola junto com o prefeito César, com não sei o quê, tá. Tiraram 5 milhões lá do Vicentinho, lembra do Vicentinho? Faz tempo que eu não falo com o Vicentinho. De vez em quando ele liga pra mim. Ah, ele liga. No meu aniversário ele ligou também. Não sei onde ele tava. Falou comigo no aniversário. 31 de março ele falou comigo. É porque político pra mim é amizade mesmo. Eu não colo nele. Eu tenho muita amizade com político, viu? Muito, muito. Você tem uma ideia agora, dia 13, foi? Dia 12. Domingo, dia 12 de julho, eu fiz um evento em São Paulo e encontrei de novo com o prefeito de São Paulo, lá o Ricardo Nunes. E ele me conhece pelo nome, ele chama, Chicão, vem aqui, e tal. O prefeito de São Paulo, Ricardo Nunes. Por quê? Porque nós estamos fazendo São Silvestre, ele está lá. Desde que o nosso saudoso Bruno Covas faleceu e ele assumiu a prefeitura, ele está lá, depois ele foi reeleito, né? Então, tem a São Silvestre, ele aparece lá, a gente fica batendo papo lá. E o Ricardo Nunes é uma pessoa que a gente bate papo, mas falo franco com ele, né? E ele gosta do meu estilão e tudo. Até eu contei outro dia que a gente começou, eu estava viajando para Cuiabá, ele estava comendo lanche no McDonald's. Então, minha gente, ó, rapidinho aqui para terminar, que a dona Célia está me esperando. Hoje é uma segunda-feira importante para nós. É porque a gente tem a graça, né, do Bom Jesus. Né, o Bom Jesus aqui da capela lá embaixo, né? No bairro Santo, como a turma chama ali. E o Bom Jesus que me acompanha sempre, não é verdade? É também São Vicente de Paulo. Eu rezo para São Vicente também. Eu rezo para as entidades, para Nossa Senhora de Lourdes, a minha santinha padroeira. Não é verdade? Eu rezo para Santa Rita de Cássia, minha santa. E eu faço as minhas orações para minha Nossa Senhora Aparecida, a primeira santa que apareceu aqui na rádio, doada por o pessoal da Pastoral da Criança, que Dona Toninha, minha querida Toninha Qualhato, mulher do Toninho, saudoso Toninho, ela tinha essa missão, daí veio a Ponsonato e me trouxe essa santinha lá de Aparecida, já benzida, para colocar no estúdio da rádio. A Sagrada Família que está aqui. A Cruz de São Bento que eu tenho aqui, Cruz Sagrada.
sempre rezo para ela, e o Sagrado Coração de Jesus, que eu ganhei uma folhinha bonita da loja do Sagrado Coração de Jesus. E a foto é tão linda que eu não desprezei de mesmo, uma folhinha de 2024, ela está aqui. É o Sagrado Coração de Jesus, aquela figura, né? Aquela estampa do Sagrado Coração de Jesus, que é famosa demais, né? Com os anjinhos todos ao lado. E eu tenho isso, guardo aqui dentro do estúdio, viu, gente? É esse estúdio aqui. O estúdio que me acompanha a vida toda e que eu tenho o maior prazer de fazer. Porque Rafael tinha um canal de rádio e deveria ser um canal para rádio. A gente tem aqui, por conta da vinda do programa Humanidade Nova, e o padre Reginaldo Manzotti, que eu queria sempre, como um grande comunicador que é, fazer essa integração que é muito maior que Rafar, né? Muito maior que a cidade, a transmissão do padre Reginaldo Manzotti. Mas aqui é uma oportunidade para a comunidade católica, que é imensa aqui dentro, e não fechamos nada para os queridos evangélicos de Rafar. Sou amigo de infância do Rubinho, do Gerson, de toda a família, inclusive da minha cunhada, meu cunhado, todos que são pertencentes à Igreja Congregação Cristã, todas as igrejas tradicionais, eu tenho extensa amizade. A Quadrangular, Pastor Márcio, todo o pessoal da Quadrangular, né, a turma aqui do Fagá, do Zé Fagá, e todas as igrejas evangélicas gozam do meu respeito. A Igreja Batista, a primeira Igreja Batista de Rafar, há muito tempo a gente divulga, fala. Eu tenho o maior carinho por todos, maior respeito por todos, tá? E sintam-se acolhidos, porque apesar da nossa preferência não, mas a nossa forma católica de ser, a gente não reza torto, a gente reza direito, a gente pede orações direito e une um coração só lá em cima no Altíssimo. É isso, só isso, tá? E se a gente reza, as orações nos ensinam a fazer isso. Eu quero também dizer que a nossa rádio, ela tem esse cunho cultural, onde as escolas, quando eu entrei agora há pouco tempo, eu vi na escola Genia Prilante lá um mural, e vi o desenho de muita gente lá, minha cara está no meio lá, um desenho que foi feito, e eu fico fiquei muito emocionado, porque eu não sabia que tinha feito aquilo. Mas vou às escolas, o que elas pedirem para divulgar, eu vou divulgar, sempre vou. E elas sabem disso, as diretoras da escola. Porque os prefeitos passam, os vereadores passam. O que fica é o povo inteiro. Porque aqui a gente tem que ter esse olhar cidade. Entenderam o que eu falo? Ah, mas então quer dizer que você é de mal com político? Não, não. Todo político que fizer uma coisa boa, ele está fazendo a obrigação dele. Político foi feito para fazer coisa boa para o município. Aliás, eles falam isso. Eles vão vir aqui falar isso. Agora, quando eles não fazem, aí é que entra o pedido. É uma forma pública de um controle externo que eles não gostam. Eu digo generalizado. Político odeia que alguém critique alguma coisa. E não olha isso como... Não, o vereador, quando sobe no púlpito e fala do prefeito, ele fica bravo. Ele rompe com o vereador. Entendeu? É, a bancada, ele separa, ele não coloca. Não, ele é do contra. Porque a política não é entendida como ela deveria. A política é entendida como revanchismo. Entendeu? Ameaça. Como se o poder fosse eterno. E quando a política é entendida por ameaça,
a gente vai ver um Brasil como nós estamos vendo hoje. Lula e Bolsonaro. Hoje nós vamos tentar votar no ruim ou no ruim, para votar no, para tirar o pior ou o pior. Entenderam como é que é? Infelizmente, eu estou falando uma verdade para vocês. Não tem uma terceira via, porque essa terceira via parece que não nasce mais no Brasil. Nós estamos em, nós estamos travados aqui. E olha que a gente tem gente boa, barbaridade para negócio, para trabalhar e tal. Até aparece, mas eles não põem. Né? Eu dou um exemplo aí, que o maior presidenciável um tempo atrás era o ministro do STF, Joaquim Barbosa. Hoje estão falando que ele vai sair vice do Zema. Mas ele sumiu da política. Porque ela é excludente. Ela joga fora. Não vem aqui não, aqui é nós. E não, ela é formadora, né? A política não devia ter dono. Aquela cadeira que o sujeito não devia nem ter reeleição, só para você ter uma ideia. O cara tem que fazer os 4 anos dele bonitinho e puxar o carro. Porque a alternância do poder é realmente, quando trata-se de coisa pública, a alternância do poder, ela é muito benéfica. O Rotary faz isso, 2 anos, troca o presidente. É pouco para governar uma... Porque senão fica muito burocrático, muita eleição, eleição, eleição. Mas do mesmo jeito está acontecendo, né? Cada 2 anos tem uma eleição. Entendeu? Agora foi do prefeito, agora vai ser do presidente e assim por diante. Não, deveria ser uma eleição rápida, todo mundo tem agora a urna, né? Apesar de estão sempre desconfiando da urna, mas não sai de dentro, né? Eu acho engraçadíssimo isso, sério mesmo. Essa turma que desconfia da urna, do processo eleitoral. Eles sempre desconfiaram, falam mal da urna, mas não sai de dentro. É coisa louca isso aqui. Mas eu quero dizer para vocês, gente, que a nossa rádio hoje, comentário rapidinho aqui sobre o nosso aniversário aqui da rádio, ela tem um grupinho fechado, pouca gente, né, porque... e tal. E já chegando mais gente, né, o Jucimar, o pessoal que tá aí. E quem vier, veio bem, né? Nós temos, lógico, uma seleção quase que natural, há um consenso, né? O Davilson, eu, o Natan, a gente olha as possibilidades e tudo, mas todo mundo tem o respeito aqui dentro. E eu fiquei muito feliz aí, mas podem ter certeza, isso aqui não é para mim, isso aqui é para rafar. Essa rádio é para rafar. Apesar que muito pouca gente entenda isso e tenha suas restrições à minha pessoa, não à rádio. Porque se pudesse, eles iriam fazer aqui aquilo que gostam, que é ter um bajulador de político aqui dentro. Não farei isso, não farei. Respeitarei, falarei bem das obras e nunca vou deixar de falar, pode ser quem for. Mesmo o cara que não gosta de mim, na hora que ele fizer uma ponte bonita, faça um conjunto de casa, qualquer coisa, eu vou falar. Toda obra boa eu vou falar. E quando não fizerem, ou fizerem como fizeram 146 casas e demoraram 6 anos para entregar, e o povo precisando de casa, pagando aluguel, morando no fundo, e contando para mim, ó, eu tô na casa do meu pai, falei que eu ia sair agora, fiz um planejamento, o cara que fez, deu, como é que fala, pro dono da casa que ia sair para mudar, e no fim foram protelando, o cara não, e aí tinha que sair porque já tinha alugado a casa para outro. Vocês não sabem de nada, entendeu? E 6 anos para terminar um conjunto habitacional de 146 casas. E vocês vão saber que eu vou estar aqui para contar para todo mundo que foi permitido aqui em Rafar, e aqui eu não vou pôr dedo aqui ou ali, foi permitido aqui em Rafar, durante anos, jogar 1.100 e tantas casas no chão, para virar entulho, para plantar cana. 1.100 e tantas casas em pé foram jogadas no chão. Essa história,
um ex-prefeito que veio aqui com

voltou para mim, não conseguiu, entendeu? Por forças ocultas, né, como eu chamo, Jânio Quadros, que poderiam perfeitamente, dentro de um consenso, até com uma ação judicial, impedir isso. Mas eu não sei se é o poder econômico, porque não é essa gestão que está aqui. Não é a gestão que está aqui, muito pelo contrário. Essa gestão do grupo Cosan Raizen, essa gestão manteve o Itapeva e doou toda a área lá do Itapeva. Não vamos derrubar, mas vamos doar para vocês fazerem o que precisa ser feito. Quase que não fazem, né? Porque daí tinha que ter um bairro, na verdade, muito importante, que era imenso. Só de lá foram jogadas 250 casas. Essa história tem que ser contada o tempo todo. E não fui eu que contei. Ali tem Pedro Silveira Rocha, tem Heitor Turola, tem Vinícius Stende Campos, tem o Guedes. Tem muita gente que sabe disso. O Itapeva, o São Bernardo, casas que foram jogadas lindas, casas maravilhosas, que poderiam ser passadas e faladas para pessoas, olha, vocês conservam ela do jeito que está, entendeu? Vocês não podem mudar a estrutura. Vocês imaginem a fazenda Itapeva hoje na mão de cada um. A fazenda Leopoldina, os não sei quantas casas do Batepau, o conjunto esportivo do RCA, tudo jogado no chão. E não é esta gestão aqui, tá? Desses novos donos aqui da usina. Não estou falando deles. Estou falando de uma sucessão de coisas que aconteceram depois da Société Sucrerie Brasiliane, a Sociedade Sucareira do Brasil, a primeira usina de açúcar que veio aqui, os franceses. Dos franceses para cá, foi essa hecatombe, essa guerra de destruição de casas em Rafah. Nós não vamos conseguir recuperar mais isso. Nós não vamos colocar em pé todos os IPs roxos e amarelos que faziam a Avenida São Bernardo e até São Bernardo. Nós não vamos conseguir recuperar, sem muito dinheiro, a Fazenda São Bernardo com a beleza que ela tinha. Não, sem saudosismo, a gente tem a realidade na mão. Mas também não vamos deixar de contar uma história para que nossa cidade não seja agredida novamente. E toda vez que tiver bagacinho na rua Maurício Olaim, eu vou falar. Ah, que chato, né? Vou falar. Toda vez que começarem a soltar um cheiro insuportável aqui em Rafah, eu vou falar. E toda vez que o lixo não for recolhido pelo prefeito, que a luz daquela rua não tiver acesa, vocês podem ligar para a rádio. Tá aqui, ó, o bocudo que vai falar na rádio. E a nossa intenção não é ser bocudo para que o prefeito fique chateado, não, é para que ele mande o cara ir lá e consertar. Para que mande lá e ponha água na torneira. É só isso, gente. É o direito do cidadão que paga imposto, que mora, que paga IPTU, que paga carnê, que paga tudo. E para a turma lá que tem que receber bem o professor, todos têm que receber bem, porque dinheiro vem, né? Dinheiro vem, tem dinheiro para muita coisa. E se não tem, administre, faça ter. Ah, mas não tem milagre, não tem máquina de fazer dinheiro. Tem, sempre teve, não é? Rafah é pequenininho, a receita é boa, não é verdade? Olha aí. Então nós temos jeitinho de fazer a máquina seguir. Basta ter uma palavrinha chamada austeridade. Primeira coisa que tem é um carro, motorista, mas eu não sei o quê, e não sei quanta gente aqui, mas não sei quanta gente lá, e o parente de não sei quem, o primo não sei o quê, amigo não sei de quem. Entendeu? Tem.
também. É só administrar uma cidade de 9 mil habitantes como se fosse um condomínio. Você vai ver que dá para reduzir isso a muito. E as escolas bem tocadas, o que interessa para o público bem feito, né? Saúde, educação, segurança, tudo funcionando bem. Não tenham medo. Nós vamos estar aqui com esse pensamento. E é bom falar isso, né? É bom para vocês saberem o que, que tem nesse coração aqui, nessa cabeça também, e na forma de pensar para a cidade. Viu? É, a gente pensa na cidade. A mesma cidade que vai acolher o dia que eu, de vez, calar a minha voz. Eu vou estar por aqui, tá? Vou estar por aqui. Se não aqui em Capivari e Rafar, mas nós temos já até uma... Nós já temos lá uma sepultura. É aqui que vamos enterrar nosso pensamento, nossas vontades, mas é aqui que a gente vai se misturar ao pó da nossa família, a nossa querida Rafar. A Rafar que tanto queremos, tanto gostamos, e tanto queremos que os nossos netos, filhos, construam suas vidas aqui perto dos seus pais, dos seus avós. Ontem aniversário foi o dia dos avós. Que a nossa festa seja a vida, não é? Que a nossa cidade tenha o mesmo espírito de união, nossas cidades, Rafar, naquele dia 21 de março de 1965. Vamos correr, vamos viver a vida. Que Capivari seja aquela doçura e gostosa cidade que é, que nos acolheu quando saímos aqui do grupo escolar de Rafar para fazer a admissão e poder entrar no ginásio, no IE, Instituto de Educação. Só essas duas letras tinha no meu uniforme, um uniforme CAC, lá do Padre Fabiano. E quando fiz lá o colegial, o ginásio, depois o colegial, né? E depois seguindo a minha carreira, estudando muito, para cá, para lá, eu só tenho alegria, só tenho história gostosa para contar de Capivari e Rafa.

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Aqui tem mais gente falando aqui comigo. Deixa eu ver. Eita. Bom dia, Chico. Feliz aniversário para a rádio. Parabéns a você pela criação de um veículo de comunicação tão leve, feliz, verdadeiro e honesto. Vem aí a festa. Eita, a festa da minha paróquia. É a festa de no barracão lá da paróquia de São do Bom Jesus, tá? Ai, que bonitinho. Obrigado pela mensagem, viu? Obrigado também. Ei, Berenice, você não é brincadeira, não. Obrigado a todo mundo aí. E vocês podem mandar mensagem, que eu vou ler amanhã também. 99799-5800. Olha que telefone bom. 99799-5800. Telefoninho danado de bom, hein? Já para vocês, vou almoçar. Quem já almoçou, boa digestão. Quem vai almoçar, bom apetite. Obrigado, Miguel, Sheila. Obrigado a vocês aí pelas palavras. Eu vou com Lulu Santos, a minha saideira de hoje. Tempos modernos.

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3: 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Hora certa.
4: 13:01.
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1: Hora certa. 13 horas e 4 minutos.
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0: 12:30.
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1: 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Hora certa.
2: 14 horas e 29 minutos.

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1: Muito obrigado por vocês estarem aqui e vamos curtir Cidade Negra Acústico MTV.

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1: 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Hora certa. 15 horas e 22 minutos.
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2: Paris, 27 de julho de 2026. Essas são as principais notícias desta segunda-feira. A China apoia o Brasil em sua oposição às ingerências externas. A declaração é divulgada pelo governo chinês nessa manhã, após a conversa telefônica entre os presidentes Xi Jinping e Lula na noite de domingo. Em comunicado, Pequim declarou que está ao lado do governo brasileiro na defesa de sua soberania e sua independência, uma clara mensagem aos Estados Unidos após o novo tarifaço imposto na semana passada a dezenas de países, entre eles China e Brasil. A presidência brasileira reiterou em nota que Lula e Xi concordaram sobre a importância de acelerar as negociações em direção a um acordo entre a China e o Mercosul. Durante a conversa, Lula também afirmou que está determinado a diversificar os mercados e os parceiros comerciais do Brasil. O Oriente Médio registrou sua terceira noite consecutiva sem bombardeios. Desde a noite de sexta, nenhum ataque foi reivindicado pelos Estados Unidos ou o Irã, marcando uma pausa nas hostilidades. Segundo o embaixador dos Estados Unidos na ONU, Mike Waltz, o presidente americano Donald Trump quer dar espaço às negociações com o Irã. No entanto, o jornal New York Times afirma que o governo americano estaria preocupado com o baixo estoque de equipamentos defensivos que protegem suas bases militares em países aliados do Oriente Médio. O Irã também indicou que os Estados Unidos não participam das atuais negociações com Omã sobre a administração do Estreito de Hormuz. O regime alega que a questão não tem nenhuma relação com Washington. Nesta manhã, a Guarda Revolucionária anunciou ter impedido que 6 navios cruzassem o Estreito de Hormuz nas últimas horas. Na Espanha, a administração da região de Madrid informou nessa manhã que os imensos incêndios registrados nos últimos dias nos arredores da capital espanhola tiveram sua progressão contida desde a noite de domingo, embora o fogo continue ativo. Segundo as autoridades locais, 3 grandes focos foram identificados e a população espanhola é convocada à extrema prudência. A previsão é que as pessoas retiradas de suas casas possam começar a retornar a partir dessa segunda. Na região de Gironda, no sudoeste da França, os incêndios permanecem estáveis, informou a administração local hoje. Ainda assim, centenas de bombeiros continuam mobilizados no local, enquanto o presidente francês Emmanuel Macron realiza hoje uma nova reunião de crise com seus ministros. Ao menos 42 mil hectares de vegetação foram destruídos pelas chamas no sudoeste da França. Rádio França Internacional, em parceria com a agência Rádio Web, de Paris, Daniela Franco.
3: Ter a propriedade rural regularizada vai muito além de possuir um documento. Para pequenos e médios produtores, isso significa segurança jurídica e mais facilidade para acessar crédito rural, financiamentos e políticas públicas. O juiz corregedor, Felipe Lumertz, explica que a falta de regularização impede muitos produtores de utilizar a propriedade como garantia para obter financiamento e investir na produção.
4: Nós verificamos e temos verificado ao longo do tempo que também no meio rural existem situações em que o possuidor, a pessoa que ocupa o imóvel, não corresponde ao proprietário. E essa falta de identidade entre a pessoa que ocupa o imóvel com a formalização da propriedade junto ao registro de imóvel, ela é um problema muito sério ao produtor rural. Por quê? Porque o produtor rural, para conseguir obter financiamento e custear a atividade rural, ele precisa ceder o seu imóvel em garantia. E para ceder um imóvel em garantia, ele deve ser o proprietário rural.
3: Mesmo sem uma legislação nacional específica sobre regularização fundiária rural, o Rio Grande do Sul criou mecanismos próprios para enfrentar o problema. O Estado passou a permitir a destinação de imóveis públicos rurais para famílias de baixa renda e, com regulamentação do Tribunal de Justiça, garantiu também a isenção dos atos notariais e registrais nesses casos. Agora, a Corregedoria Geral da Justiça deu mais um passo nessa área. O órgão iniciou estudos para desenvolver novos mecanismos que fortaleçam a regularização fundiária rural no estado. A iniciativa reúne judiciário, executivo, legislativo e representantes do setor rural em busca de soluções para formalizar propriedades que ainda não possuem registro. O objetivo desse estudo é ultrapassar outros obstáculos para a regularização fundiária rural. O magistrado aponta dois principais problemas: a falta de inventário de heranças que já passaram por gerações e o custo financeiro para o georreferenciamento da área, informação que é obrigatória para o registro de imóveis rurais. Agência Rádio Web, produção e reportagem, Pedro Coelho.
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6: O inglês Lando Norris, da McLaren, foi o grande vencedor do Grande Prêmio da Hungria de Fórmula 1. A corrida, disputada neste domingo na cidade de Budapeste, ainda teve Max Verstappen, da Red Bull, em segundo lugar, e o italiano Kimi Antonelli, da Mercedes, fechando o pódio na terceira colocação. Com o resultado, Antonelli ampliou a vantagem no campeonato. O piloto da Mercedes foi a 219 pontos, 50 à frente do segundo colocado, o inglês Lewis Hamilton, da Ferrari. Na pista, Hamilton terminou o GP deste final de semana em quarto lugar, mas como foi punido por ter passado dos limites de velocidade dentro do box, acabou na quinta colocação. O brasileiro Gabriel Bortoleto terminou a corrida na 11ª posição, ficando a uma de distância dos pontos. O campeonato agora para por duas semanas. A Fórmula 1 volta no dia 23 de agosto para o Grande Prêmio da Holanda, que será disputado na cidade de Zandorf. 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Produção e reportagem, Eduardo Amaral.
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0: A aposta sempre teve um certo imaginário de espetáculo. Em algum lugar da memória coletiva, ela aparece cercada por luz, mesa, ficha, garçom passando, música alta e gente reunida em torno da promessa de que a próxima rodada pode mudar tudo. Las Vegas transformou essa imagem em paisagem, com letreiros acesos, cassinos, palcos e a figura quase mítica de um Elvis Presley embalando uma plateia que também estava ali para sonhar com a sorte. No Brasil, esse imaginário teve outras formas. Os cassinos dos hotéis, o jogo do bicho nas esquinas, os bingos que chegaram a funcionar legalmente, as máquinas espalhadas em salões, os próprios jogos como a Mega Sena e uma lógica que atravessou décadas entre tolerância, proibição, promessa de emprego, moralismo e, principalmente, prejuízo familiar. Mas, em quase todos esses formatos, havia uma fronteira concreta. Para jogar, a pessoa precisava ir até o jogo.
1: Veio aqui do lado. Isso, Coutinho, mata. Bola alta na segunda trave. Chegou Paulinho.
0: E quando a aposta saiu do salão e entrou no celular, ela mudou de tamanho, de velocidade e de rosto. As bets inverteram esse caminho. Agora é o jogo que vem até nós. A pessoa assiste a uma partida, vê uma odd, recebe uma propaganda, lembra de um palpite, faz um pix e entra em um mercado que aprendeu a transformar emoção em transação. Eu sou o jornalista Jean Costa e a partir de agora você acompanha a reportagem Quando o Jogo Vem Até Nós, o Brasil na Era das Bets, que abre uma série de 4 capítulos sobre como as apostas deixaram de ser apenas um mercado para se transformar em um fenômeno que atravessa o celular, o futebol, a publicidade, a saúde das famílias e o debate político no Brasil. O desejo de arriscar dinheiro em troca de uma recompensa é antigo. O que muda nas bets e jogos online é a distância entre vontade e ação. A pessoa sente a emoção, vê uma possibilidade, clica e aposta. Nas apostas esportivas, esse mecanismo ganha ainda mais força, porque muita gente acredita que o palpite não depende apenas da sorte, mas também de conhecimento sobre o jogo. Mas para o psicólogo e pesquisador Robson Hermes, a grande virada está na redução das barreiras. O risco ficou mais próximo, mais rápido e mais silencioso.
2: O que mudou é que as pessoas carregam um cassino no bolso disponível 24 horas por dia, 7 dias por semana, a 1 ou 2 cliques de distância. Isso reduz drasticamente as barreiras que antes existiam para apostar. Fazendo um paralelo com o tratamento do transtorno do jogo, nós sabemos que uma das principais estratégias é justamente criar barreiras ao comportamento de apostar. Muitas vezes orientamos o paciente a limitar o acesso ao celular, bloquear aplicativos, restringir formas de pagamento ou dificultar o acesso às plataformas. Então, colocar o nome naquele cadastro que não faz com que a pessoa não consiga acessar as plataformas. Essas barreiras ajudam a interromper o impulso. Já as plataformas de apostas fazem exatamente o movimento contrário.
0: O mecanismo não explica tudo, mas ajuda a entender por que as bets e os jogos online cresceram tanto em tão pouco tempo. A história de Vitória Macedo, moradora do Rio de Janeiro, começou com depósitos pequenos, de 10 ou 20 reais, e a sensação de que aquilo não passava de uma tentativa sem muita expectativa. No pensamento dela, havia uma lógica simples. Vai que hoje é o meu dia de sorte. O que parecia um gesto pequeno, feito pelo celular, foi aos poucos ganhando espaço na rotina. Antes de conseguir parar, Vitória estima ter perdido mais de 8 mil reais.
3: Nunca fui muito ambiciosa, né? Inicialmente eu não era muito ambiciosa. Pensava, se eu jogar 10, 20 reais e ganhar o dobro, eu já vou estar saindo no lucro. E esse valor não é um valor que a gente deu uma falta enorme no meado do mês, no final do mês. Então, eu não tinha pena, digamos assim, de gastar uma vez na semana, 2 vezes na semana. Porque se eu ganhasse mais, beleza. Se eu perdesse, também não ia me fazer uma falta muito grande. Eu comecei a perder muito dinheiro. Tinha aproximadamente 30 casas de apostas no meu celular. Percebi que às vezes jogava em uma, perdia 10, jogava em outra, perdia 10. E por aí vai, quando você vê, você perdeu 200 reais. Eu meio que dividi esse dinheiro e eu comecei a me descontrolar. Eu vi que eu tava descontrolada no dia que eu joguei em praticamente todas as casas de apostas e perdi em todas elas também.
0: A relação do Brasil com jogos e apostas é antiga e conta com algumas proibições que surgiram ainda em 1946, sob o governo de Eurico Gaspar Dutra. Mas foi a partir de 2018, no fim do governo do ex-presidente Michel Temer, que as apostas esportivas de cota fixa foram legalizadas. A regulamentação mais ampla só vem em 2023, já no governo Lula, com o Ministério da Fazenda no centro da autorização, monitoramento e fiscalização do setor. Desde janeiro de 2025, apenas empresas autorizadas pela Secretaria de Prêmios e Apostas podem operar nacionalmente em sites terminados em .bet.br. Para a advogada Tereza Mouch, presidente da Comissão de Defesa do Consumidor da OAB no Rio Grande do Sul, esse intervalo entre permitir, regulamentar e fiscalizar expôs o consumidor a um mercado que cresceu antes de o país construir mecanismos mais claros de controle.
4: Por outro lado, o chamariz das apostas, onde muitas vezes se entendia ou davam a entender que era ganho certo. Aí o cidadão, para não dizer o povo, se atirava nas apostas. Aí aqui eu vou ganhar, é ganho certo. Dessas plataformas aí várias, eu já recebi publicidade do Tigrinho que era ganho certo. Ou seja, entra aqui que tu vai ganhar. A falta de algum entendimento ou discernimento levava a caírem nas apostas. E aí o que que acontecia? Quem fiscalizava e aonde estava a fiscalização? Eu até hoje não sei onde é que está essa fiscalização e como é que ela funciona.
0: A nova regra trouxe autorização federal, promessa de controle e tributação. As empresas autorizadas começaram pagando 12% sobre a receita bruta dos jogos. E uma lei complementar, sancionada no fim de 2025, elevou essa cobrança de forma gradual, até chegar a 15% em 2028. Uma tentativa anterior de subir a alíquota para 18% perdeu validade no Congresso. Mas a discussão já tinha passado da arrecadação. Enquanto a Fazenda buscava enquadrar o setor, o Senado abria a CPI das Bets para investigar o impacto dos jogos online no orçamento das famílias e o papel de influenciadores na divulgação das plataformas. Nomes como Virgínia Fonseca passaram pela comissão e ajudaram a colocar sobre o holofote uma pergunta. Quem lucra quando a aposta deixa de parecer risco e passa a circular como entretenimento? A reportagem procurou a influenciadora digital e sua equipe, mas não obteve retorno até o fechamento deste conteúdo. O espaço está aberto para esclarecimentos. Para o jornalista e professor titular da Escola de Comunicações e Artes da Universidade de São Paulo, Eugênio Butti, o debate sobre as bets e apostas online expõe uma zona ainda mal resolvida entre publicidade, responsabilidade pública e punição. Na avaliação dele, há falhas éticas evidentes, mas o país ainda precisa avançar para transformar parte desses abusos em infrações mais claramente previstas em lei.
5: A palavra impunidade vem sim à nossa cabeça quando a gente observa o que está acontecendo à luz do dia, a céu aberto, diante dos nossos olhos. Campanhas massacrantes envolvendo gente muito famosa, ídolos da juventude, para viciar o Brasil inteiro. E aí a gente olha, isso do ponto de vista ético, é tão inaceitável que parece ser um crime. Mas a palavra impunidade, ela não é exata, porque só há impunidade quando um crime previsto em lei deixa de ser julgado e punido. No caso das bets, nós temos falhas éticas gigantescas.
0: Essa zona cinzenta mencionada por Butch também aparece na forma como as bets são divulgadas. Um aplicativo não se populariza sozinho. A propaganda não convenceu todo mundo a apostar. Antes disso, convenceu muita gente de que apostar era normal. Para o articulista do jornal Estadão, a força desse mercado não está apenas na quantidade de anúncios, mas na associação com ambientes e figuras de confiança do futebol, as redes sociais.
5: Quando um ídolo do esporte, uma atriz, um ator, faz publicidade desse tipo de jogo de azar, contribui para quebrar as proteções das pessoas que são alvo dessa publicidade. Ele se associa a uma investida que quer quebrar as proteções, especialmente de crianças e adolescentes, e tornar esse alvo um ser cativo, um ser escravizado, sem poder sobre as suas próprias decisões. Aqueles que estão aí fazendo publicidade das bets, fazendo com que tudo pareça uma festa, quando na verdade é um tipo de inferno, estão se associando com o que há de pior.
1: Achou bem o Marcelo, chegou de frente, a batida foi... Curioso é que das 5 derrotas que o Brasil teve na cidade...
0: E essa engrenagem ganhou escala justamente nos momentos em que a emoção coletiva estava mais alta. A Copa do Mundo de 2026 mostrou o tamanho desse impacto. Antes do torneio, um levantamento da Clavin indicava que 11% dos brasileiros tinham enviado dinheiro para plataformas de apostas. Durante a Copa, esse índice chegou a quase 35%. O valor médio também subiu. Passou de R$ 188,00 no início da competição para R$ 272,00 durante o torneio e chegou a R$ 524 no dia seguinte a um jogo da seleção brasileira. O dado ajuda a mostrar que a aposta cresce no calor do evento, quando propaganda, torcida, ansiedade e euforia se misturam. No futebol brasileiro, essa presença virou paisagem. Em 2025, todos os clubes da Série A tinham algum patrocínio ligado a bets, e 18 dos 20 estampavam casas de aposta no espaço mais nobre da camisa. Em 2026, houve recuo, mas o setor continuou relevante, com 12 clubes da elite mantendo marcas de apostas como patrocinadoras principais. Para os times, esse dinheiro virou receita importante. Para o torcedor, virou parte do cenário. Com vitória, essa combinação de futebol, celular, Pix, cartão de crédito e promessa de dinheiro rápido foi mudando de lugar na rotina. Em determinado momento, ela passou a mirar uma meta diária: ganhar R$ 60, sacar e parar. Mas a lógica não funcionou assim. No auge, chegou a manter cerca de 30 casas de apostas no aparelho. Fez empréstimo, usou cartão de crédito, atrasou contas e viu o dinheiro do trabalho e do 13º desaparecer em apostas. A dimensão do problema ficou mais claro quando ela usou a segunda parcela do benefício, que deveria ajudar em uma mudança.
3: Veio a segunda parcela, eu já estava pensando em me mudar, porque queria ir para um lugar melhor e tudo mais, e eu deveria pegar esse dinheiro e guardar para poder comprar algumas coisas para mudança, né, caminhão de mudança, essas coisas assim, e eu acabei gastando o dinheiro todo. E quando a minha família descobriu, eu meio que perdi o chão, porque eu sempre tive um controle financeiro muito bom. Sabe, eu sempre fui muito controlada, sempre fui muito certinha com meu dinheiro, muito responsável. E ali eu vi que eu estava sendo irresponsável e eu estava mentindo não só para as outras pessoas ao meu redor, mas eu estava mentindo para mim mesmo, que eu já estava fora de controle. Porque até então eu achava que eu tinha total controle sobre a situação.
0: É nesse ponto que a aposta deixa de ser apenas um tema econômico ou esportivo e passa a encostar na saúde. A Universidade Federal de São Paulo estima que quase 11 milhões de brasileiros com mais de 14 anos estejam em comportamento de risco relacionado a jogos e apostas, com possibilidade de prejuízos emocionais, familiares, financeiros ou profissionais. No SUS, a busca por atendimento em saúde mental associada à dependência de jogos online cresceu quase 140% em 5 anos, segundo o Ministério da Saúde. E mais de 574 mil pessoas já recorreram à plataforma de autoexclusão do governo federal para bloquear o próprio acesso às bets autorizadas. Entre elas, 41% apontaram a perda do controle ou impactos na saúde mental como principal motivo. O psicólogo e pesquisador Robson Hermes explica que nem todo apostador desenvolve dependência, mas há sinais de alerta quando a prática deixa de ser entretenimento e passa a reorganizar a vida da pessoa.
2: A exposição aos jogos de apostas não tem um limite seguro, mas se formos pelo lado do trabalhado nos manuais diagnósticos, o transtorno começa quando há o sofrimento persistente e recorrente relacionado ao jogo, aliado a prejuízos financeiros significativos. Tem que haver também sintomas de inquietude, irritabilidade, angústia, impotência, culpa e ansiedade após tentativas repetidas e fracassadas de parar de jogar. Em casos mais graves, o indivíduo com transtorno de jogo pode apresentar prejuízos em todas as esferas da vida, no trabalho, no círculo familiar e com amigos. Não são raros os relatos na internet de pessoas que logo na primeira jogada já viraram a noite jogando, chegando a sérios prejuízos.
0: A história de Vitória não resume sozinha o Brasil das bets, mas ajuda a enxergar o caminho. Uma prática antiga ganhou uma tecnologia nova. Um mercado legalizado antes de uma regulação mais madura encontrou um país apaixonado por futebol. O Pix encurtou o caminho entre o impulso e o pagamento. E quando o problema começou a aparecer em forma de endividamento, ansiedade, segredo e pedido de bloqueio, o país já estava tentando correr atrás de uma aposta que cresceu mais rápido do que a capacidade de medir suas consequências. A aposta entrou no bolso, mas não parou ali. Entrou no futebol, na camisa dos clubes e na paixão do torcedor. No próximo episódio, a série olha para um dos lugares onde essa transformação ficou mais visível, o campo, ou melhor, a camisa. Porque no futebol brasileiro, as bets deixaram de ser apenas uma propaganda, viraram parte do modelo de receita dos clubes e talvez uma dependência difícil de abandonar. Agência Rádio Web, gerência de conteúdo, Mariana de Freitas. Edição de áudio, Thiago Pedruzzi. Produção, Mariana Berti. Reportagem, Jean Costa.
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8: Direto de Brasília, sempre com o principal fato do dia. E o comando da campanha do PL contratou um time grande de advogados para traçar com eles uma das suas estratégias para a campanha presidencial desse ano. A ideia da campanha do candidato à presidência pelo PL, o senador Flávio Bolsonaro, é testar ao máximo os limites da legislação eleitoral. E então, nesse sentido, esses advogados contratados terão batalhas diárias ali, junto à Justiça Eleitoral. Qual é a ideia? A ideia é, se a Justiça Eleitoral permitir, avança-se a partir desses limites testados. Se a Justiça Eleitoral não permitir, proibir, recua-se a partir desse ponto, mas cria-se a partir daí um discurso que o PL pretende usar, que é o discurso antissistema. Ou seja, o sistema, e aí a Justiça Eleitoral faz parte disso, o Poder Judiciário faz parte desse sistema, tenta calar, tenta amordaçar a tentativa de mudança que eles representam. Enfim, o discurso antissistema. Um dia depois da convenção do PL, houve a convenção do PSD. E aí, então, os candidatos Ronaldo Caiado à presidência e Gilberto Kassab à vice-presidência se apresentaram exatamente como sendo os candidatos de direita do sistema. Ou seja, o que eles têm a apresentar é a experiência, é a capacidade de articulação política para garantir a quem escolhê-los como candidatos, como presidente e vice-presidente da República, previsibilidade, tranquilidade e estabilidade. Era um discurso voltado principalmente para o mundo empresarial, para o mundo dos negócios, que deseja essa estabilidade e essa previsibilidade para avançar dentro do país. Então, estratégias diferentes dos dois principais candidatos da direita na disputa presidencial desse ano, apresentadas ao eleitor nas suas convenções no sábado e no domingo em São Paulo. Vamos então ver quem aí consegue mais obter os votos que, na verdade, essas duas estratégias principalmente tentam buscar, que são os votos daqueles indecisos, daqueles que rejeitam as candidaturas, ou seja, aqueles que não são nem partidários da reeleição do presidente Luiz Inácio Lula da Silva nem são partidários do bolsonarismo. Os eleitores, então, que rejeitam tudo. O PL, então, apostando no contra tudo que aí está, e o PSD apostando na conservação dos interesses da classe dominante brasileira. A gente vai estar sempre acompanhando tudo para trazer para você a melhor análise e a melhor informação. Muito obrigado e até a próxima.
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9: Segunda-feira, 27 de julho de 2026. Este é o Giro de Notícias. Eu sou Eduardo Amaral e você confere os destaques do momento. Divulgado nesta segunda-feira, o boletim Focus reduziu mais uma vez a projeção para a inflação em 2026. A estimativa é que ao final do ano, a inflação do Índice Nacional de Preços ao Consumidor Amplo, o IPCA, fique em 5,12%. Esta é a quarta redução consecutiva divulgada pelo Focus nas últimas quatro semanas. No final de junho, o Focus previa uma inflação de 5,33% no acumulado do ano. O ex-governador de Minas Gerais, Romeu Zema, foi confirmado como candidato do Partido Novo para a disputa das eleições presidenciais deste ano. A convenção da legenda foi realizada na manhã desta segunda-feira em Brasília. Zema governou Minas Gerais em dois mandatos, de 2019 a março de 2026, quando renunciou à cadeira para disputar o Planalto. Nascido na cidade de Araxá, Zema tem 61 anos e é formado em administração de empresas pela Fundação Getúlio Vargas, a FGV. A chapa do Novo, contudo, ainda não tem um nome para o cargo de vice-presidente, situação semelhante ao que acontece com o senador Flávio Bolsonaro, do PL, que confirmou sua candidatura no último sábado. A crise entre Brasil e Argentina escalou neste começo de semana. Nesta segunda-feira, o ministro da Fazenda do Brasil, Dário Durigan, chamou o presidente argentino, Javier Milei, de palhaço em resposta às declarações do mandatário do país vizinho no último sábado. Por sua vez, a imprensa argentina noticiou que Milei não pretende pedir desculpas depois de ter chamado o presidente do STF, Alexandre de Moraes, de lixo calvo e Lula de presidiário. O embaixador do Brasil na Argentina, Júlio Bittelli, foi convocado a Brasília para uma reunião com o ministro de Relações Exteriores, Mauro Vieira. E o Itamaraty também convocou o embaixador da Argentina no Brasil, Daniel Raimondi, para transmitir a repulsa às falas de Milei. O presidente da China, Xi Jinping, declarou ao presidente Lula apoio ao Brasil diante das tentativas de interferência do governo dos Estados Unidos, de Donald Trump, nas eleições brasileiras. Os dois líderes conversaram por telefone neste domingo. A conversa durou cerca de uma hora e tratou também das relações comerciais entre os dois países. Os dois presidentes falaram sobre o fortalecimento da coordenação estratégica bilateral e multilateral entre as nações. Eles também trataram a respeito da aceleração nas negociações para um acordo entre o Mercosul e a China. Outro assunto foi a cota chinesa para as exportações de carne bovina brasileira. O setor de frigoríficos do Brasil já sente os impactos das sobretaxas para os embarques ao gigante asiático. O Giro de Notícias é uma produção da agência Rádio Web. Texto e apresentação, Eduardo Amaral. Edição, Mário Melo.
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13: Entrou em vigor nesta sexta-feira uma nova taxa cobrada pelos Estados Unidos, dessa vez de 12,5% sobre alguns produtos exportados pelo Brasil. A tarifa foi anunciada na última quinta e a justificativa surpreendeu o governo federal. Os Estados Unidos concluíram que o Brasil adota práticas comerciais desleais ao não fiscalizar adequadamente a importação de mercadorias produzidas por trabalho forçado. Priscila Caniparo, pós-doutora em Direito Internacional, professora da UFPR e da Washington and Lincoln University, explica que a justificativa em si tem precedentes históricos.
14: O vínculo entre o comércio internacional e o combate ao trabalho forçado não é a criação do Trump. Excepcionalmente, ele usou de uma forma muito amplificada. Os Estados Unidos proíbem, desde 1930, a entrada de mercadorias que possam ter sido produzidas com trabalho forçado. E, obviamente, esse é um ponto central nessa guerra com a China. Então, existe uma presunção de que determinados produtos chineses, enfim, são contaminados por trabalho forçado e basicamente ele se utilizou como se fosse uma tarifa universal, transferindo basicamente ao importador o ônus de provar que não teve trabalho forçado.
13: Fontes na diplomacia brasileira disseram ao portal de notícias G1 que não teria havido intenção real do governo Donald Trump em entender o que o Brasil tem feito para coibir essas práticas. E lembraram que o país é referência na Organização Internacional do Trabalho nesse assunto. Priscila Caniparo cita que há contradições no próprio relatório emitido pelo governo dos Estados Unidos.
14: O fundamento central seria que o Brasil não possui uma proibição legal geral expressa que impeça a importação de qualquer mercadoria produzida com trabalho forçado no exterior, só que esse mesmo relatório dos Estados Unidos reconhece que o Brasil também invoca compromissos previstos em acordos de investimento e de livre comércio. O próprio Ministério Público do Trabalho aqui fez um levantamento de dados muito técnico para apresentar para os Estados Unidos e, de fato, o que a gente observou é que o Brasil tem feito medidas muito robustas para combater o trabalho análogo escravo. E mais do que isso, eu acho que é mais importante ainda destacar que aqueles setores em que há uma investigação concreta, que há condenação, que corroboram com a ideia de que talvez o Brasil tenha práticas análogas à escravidão, são setores ligados à agropecuária e ao agronegócio. E esses foram excluídos da tarifa de 12,5%.
13: Segundo a Câmara Americana de Comércio no Brasil, a nova sobretaxação deve alcançar cerca de 3 mil produtos brasileiros, que geram anualmente mais de US$12 bilhões em exportações aos Estados Unidos. Milhares de itens, porém, ficaram isentos das cobranças, como petróleo, café e carne bovina, que impactariam negativamente na inflação estadunidense e automaticamente na popularidade da gestão Trump. O governo brasileiro rechaça a justificativa dos Estados Unidos e tem passado a mensagem de que pode iniciar os trâmites para acionar a lei de reciprocidade, aprovada pelo Congresso Nacional. Agência Rádio Web. Produção e reportagem William Sopa, com colaboração de Breno Zonta.
6: Muito boa tarde, você está ligado na RFM, acompanhando aqui o nosso noticiário de todas as tardes, Jornal da R. Vamos com notícia e informação para você.
15: Congressistas republicanos dos Estados Unidos enviaram carta ao presidente Donald Trump pedindo sanções comerciais ao Brasil caso o Congresso brasileiro aprove um projeto de lei que cria regras de fiscalização da concorrência de grandes empresas de tecnologia, as chamadas Big Techs. O argumento estadunidense é que a norma vai onerar plataformas digitais dos Estados Unidos com um novo regime regulatório. A Coalizão Direitos na Rede é uma das entidades brasileiras que defendem a regulação na expectativa da diminuição do monopólio no setor. Para o coordenador do Programa de Ecossistemas de Tecnologia da Informação e Comunicação da Artigo 19, André Bozelli, a abertura para a concorrência também possibilita o desenvolvimento tecnológico do país.
16: A ideia é essa, mas não necessariamente só com essa perspectiva de fomentar a indústria nacional. É claro que isso é positivo, mas a ideia é abrir a concorrência, né? Fazer com que mercados hoje muito concentrados deixem de ser. Fazer com que agentes econômicos que queiram entrar nesse mercado e não conseguem porque os demais agentes adotam certas práticas, isso faria então com que essa possibilidade passasse a existir, né? Espaço, portanto, sim, para o desenvolvimento de tecnologia nacional, mas não somente.
15: As três principais Big Techs dos Estados Unidos são a Apple, a Microsoft e o Google. O projeto cria a Superintendência de Mercados Digitais na estrutura do Conselho Administrativo de Defesa Econômica, o CAD, com a função de monitorar o mercado digital e impor obrigações preventivas contra abusos ou danos evidentes à concorrência. De acordo com Boselli, apesar de a proposta não regular o conteúdo das plataformas, a concorrência pode contribuir indiretamente para isso.
16: O modelo de negócio dessas grandes empresas interfere no tipo de conteúdo que elas incentivam produzir e que elas disseminam, né? Então, estou falando basicamente, né, dessas métricas de engajamento e assim por diante, né? Então, várias pesquisas já demonstram, e isso não é novo, que conteúdos, né, mais virais, né, conteúdos que engajam pelas emoções, pelos sentimentos, têm maior chance de êxito. E, infelizmente, esses conteúdos costumam ser desinformação, discurso de ódio e assim por diante.
15: O projeto de lei 4.675 de 2025 tramita em regime de urgência na Câmara, aguardando o presidente da Casa, deputado Hugo Mota, colocar em votação. Agência Rádio Web de Brasília, Alan Barbosa.
17: 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Começou o período de convenções partidárias para as eleições de 2026. Desde o último dia 20, partidos e federações podem reunir seus filiados para escolher oficialmente os candidatos e definir alianças. O prazo termina no dia 5 de agosto. As convenções são uma etapa importante, porque é nesse momento que o partido transforma uma pré-candidatura em uma escolha oficial da legenda. O advogado especialista em direito eleitoral, Rafael Morgenthal, lembra que essa etapa é o principal filtro do pleito.
18: Porque nós temos, segundo a nossa Constituição, um monopólio da indicação das candidaturas pelos partidos políticos. Qualquer cidadã que pretenda disputar uma eleição e ser investido num mandato eletivo, deve necessariamente estar filiado a um partido político e deve convencer os seus colegas filiados, os dirigentes dos partidos, cada partido com as suas próprias regras de escolha, com seus estatutos, mas deve convencer os chamados convencionais, né, no período das convenções, a endossar a sua candidatura.
17: Depois ainda tem outro passo, o candidato precisa ter o registro apresentado à Justiça Eleitoral. Os partidos então têm até o dia 15 de agosto para registrar as candidaturas e a partir do dia 16 começa oficialmente a propaganda eleitoral nas ruas e na internet. O advogado Rafael Morgenthal reforça que os candidatos ainda não podem pedir voto.
18: Não são atos públicos propriamente, eles são atos interna corporis, inclusive não é possível fazer propaganda eleitoral em cima deles, né? É, claro que existe toda uma cobertura midiática, nós estamos falando a respeito disso, mas não é possível, por exemplo, abrir uma live numa convenção e fazer pedido explícito de voto. Aliás, possível é. A questão é que haverá consequências, né? Possivelmente isso pode ser tratado como uma propaganda extemporânea. Então nós estamos numa fase de filtragem e de discussão interna dos partidos, que são, na verdade, o veículo, né, principal entre a cidadania e o poder político.
17: Na disputa pela presidência, as primeiras convenções já movimentaram o calendário. O Missão foi o primeiro, no último dia 20, com Renan Santos. No sábado, o PL oficializou Flávio Bolsonaro. Neste domingo, o PSD confirmou Ronaldo Caiado e Unidade Popular garantiu Samara Martins. Nesta segunda, o Novo deve oficializar Romeu Zema. Estão previstas as convenções de Hertz Dias, do PSTU, no dia 31 de julho, Edmilson Costa, do PCB, e Rui Costa Pimenta, do PCO, no dia 1º de agosto, e Luiz Inácio Lula da Silva, do PT, no dia 2 de agosto. No dia seguinte, o Avante deve confirmar a candidatura do escritor Augusto Cury. Agência Rádio Web, produção e reportagem, Norberto Notari.
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19: A nova escalada do conflito no Oriente Médio voltou a elevar o preço do petróleo e reacendeu uma pergunta antiga. Uma crise no mercado pode acelerar a busca por fontes de energia mais limpas?
20: À primeira vista, sim, é a lógica, né? Quer dizer, nós estamos com as guerras acontecendo, elas vão elevando o custo do petróleo, Inclusive, essa é uma dinâmica que já aconteceu em diversos outros momentos da história. Então, você pode dizer facilmente que o petróleo é um combustível que, além de poluente, ele é altamente instável, né? Ele não é confiável economicamente, principalmente para quem consome.
19: Márcio Astrini, esse que você acabou de ouvir, é o secretário executivo do Observatório do Clima. É ele quem nos responde essa pergunta que literalmente vale bilhões de dólares.
20: Energias renováveis, elas são uma alternativa mais limpa, barata, mais estável. A lógica é que os países apostassem cada vez mais nessas energias. E isso acontece em partes, mas tem sempre um outro lado da história. Para que essas energias renováveis elas ganhem espaço, a gente precisa de investimento em larga escala. E as guerras, elas exatamente dificultam esses investimentos. Primeiro porque uma parte do dinheiro dos países acaba indo para armamentos, né? Os países estão em guerras ou se sentindo ameaçados e eles aumentam seus gastos militares e, em geral, sobra menos dinheiro exatamente para fazer investimentos como em energias renováveis.
19: O barril do petróleo, que estava em torno de 70 dólares, é negociado próximo a 92. O aumento reflete as tensões em uma das principais regiões produtoras do mundo, o Estreito de Hormuz, por onde passa cerca de 20% do petróleo consumido globalmente.
20: Os países também eles acabam oferecendo subsídios para compensar a elevação do preço do petróleo internamente e tentar evitar a causa de mais inflação. Isso é feito também com dinheiro público, também com dinheiro que devia estar indo para investimento em energia limpa.
19: E foi justamente isso que o governo brasileiro fez e vai continuar fazendo. O ministro da Fazenda, Dário Durigan, informou que o subsídio para a gasolina será mantido diante da alta do petróleo. Agência Rádio Web, produção e reportagem, Felipe Medeiros.
4: 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O governo brasileiro convocou o embaixador do Brasil na Argentina, Júlio Bittelli, para consultas em Brasília em um gesto diplomático de forte protesto após o presidente argentino Javier Milei fazer ataques ao presidente Luiz Inácio Lula da Silva e ao ministro do STF, Alexandre de Moraes, durante a Convenção Nacional do PL, que oficializou a candidatura do senador Flávio Bolsonaro à presidência da República no último sábado em São Paulo. No discurso, Milei chamou Lula de, abre aspas, presidiário e Moraes de, abre aspas, lixo careca. A decisão foi tomada pelo presidente Lula em conjunto com o chanceler Mauro Vieira. Bittelli deve se reunir com o ministro das Relações Exteriores na próxima segunda-feira para discutir a resposta diplomática brasileira. A convocação de um embaixador para consultas é uma das medidas mais duras nas relações entre dois países antes de um eventual rompimento diplomático e evidencia o agravamento das tensões entre Brasil e Argentina. Agência Rádio Web, produção e reportagem, Joyce Santos.
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22: A polícia da França segue procurando a engenheira Gabriele da Silva Monteiro, de 33 anos. Natural de Brasília, ela sumiu na cidade de Lyon na última quinta-feira, onde vive desde 2017. Gabriele é formada pela Universidade Federal do Ceará e é casada com o francês Florian Puteau. Segundo familiares da brasileira, o último contato dela com o esposo aconteceu por volta das 3 horas da tarde da última quinta-feira, quando ela visualizou uma mensagem do marido no WhatsApp. Analisando o celular, a família identificou que o último registro de utilização do aparelho dela foi às 4 horas e 19 minutos daquele dia. Todos os pertences de Gabriele permaneciam em sua casa, incluindo documentos como passaporte e identidade francesa, além de cartões de banco e de crédito. No dia do desaparecimento, Gabriele se preparava para uma viagem até a cidade de Rouen. As imagens das câmeras de segurança ainda não foram analisadas. Os familiares acreditam que ela estava vestindo uma bermuda de ginástica colorida, geométrica, nas cores azul, vermelho, verde e rosa e um tênis branco com um lateral de oncinha. Gabriele tem 1,74m de altura, porte físico atlético, cabelos cacheados pretos até os ombros, olhos castanhos escuros, marca de nascença nas costas. O contato para informações é o 33-783-394833. Repetindo, 33, que é o código internacional, 98739-3843. O número recebe mensagens via WhatsApp e SMS. Grupo Rádio Web, 25 anos. 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Produção e reportagem, Eduardo Amaral.
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1: As tarifas impostas pelos Estados Unidos a produtos brasileiros levaram a Apex Brasil a anunciar um conjunto de ações para apoiar empresas brasileiras atingidas pela taxação. Segundo o presidente da Apex Brasil, Laudemir Miller, além de acompanhar as negociações para ampliar as isenções, a estratégia inclui ampliar a presença dos produtos brasileiros em outros mercados, ganhando diversificação.
3: Nós vamos ampliar o nosso trabalho para aumentar a participação brasileira dos setores que foram isentos, especialmente esses 85 produtos que entraram na lista de exceção. Nós vamos trabalhar e vamos anunciar um plano de diversificação de mercados. Nós reservamos aqui já 130 milhões de reais, que nós vamos trabalhar junto com as nossas 57 entidades e vamos ter uma estratégia de diversificação específica que a gente vai anunciar já nos primeiros dias de agosto.
1: A estratégia de diversificação não parte do zero. De acordo com a Apex Brasil, muitas empresas já começaram a expandir sua presença em outros mercados, antes mesmo da entrada em vigor das novas tarifas americanas.
3: 72% das 2.400 empresas que exportam para os Estados Unidos e que são apoiadas pela Apex Brasil já diversificaram o mercado de junho de 2025 para maio de 2026. Então, uma empresa que exportava só para os Estados Unidos passou a exportar para um outro mercado. Isso mostra que a diversificação ela já está em andamento.
1: O esforço de diversificação conta com uma nova ferramenta, o painel de medidas tarifárias dos Estados Unidos, que já está disponível gratuitamente no portal da Apex Brasil. Ele pode ser consultado por empresas interessadas em avaliar riscos, identificar oportunidades e buscar novos mercados para seus produtos. Produção e reportagem, Agência Rádio Web.
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22: A seleção brasileira feminina de vôlei ficou com o vice-campeonato da Liga das Nações. O Brasil perdeu o título ao ser derrotado por 3-7-1 na partida contra a Turquia, disputada neste domingo na cidade de Macau, na China. As brasileiras saíram na frente e venceram o primeiro set por 25 a 23. Contudo, as turcas se recuperaram, vencendo o set seguinte pelo mesmo placar. No terceiro, a Turquia venceu por 26 a 24. No quarto set, as turcas começaram muito fortes e chegaram a abrir 5 pontos de vantagem. O Brasil ainda buscou o empate até uma virada, mas a Turquia confirmou a superioridade na partida, fechando o set com vitória de 25 a 21. Com o resultado, a seleção brasileira segue sem conquistar o título da Liga das Nações, competição que substituiu o Grand Prix de vôlei. Agência Rádio Web, produção e reportagem, Eduardo Amaral.
6: 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Bom, e assim finalizamos por aqui a nossa tarde de notícias no Jornal da R. A todos uma boa tarde. Fiquem agora com a programação 107.9, a Rádio Boa.
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1: Imagina, gente!

E daí? Então quer dizer que você era infeliz no nosso relacionamento? Segunda série.

0: Bom demais.
1: Guarda com certo no estúdio, a nossa parte, sua ficou ótimo.
0: Ah, é assim. Obrigado, obrigado, gente. Obrigado, Goiânia. Continue com esses...
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0: 17:31.
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1: 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Hora certa.
2: 17:50.
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2: 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Hora certa.
3: 17:59.
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1: Boa tarde, irmão e irmã, você que está nos acompanhando pela rádio RFM de Rafar. Que graça, que alegria estar com você. Neste momento da tarde, vamos agradecer ao Senhor por tudo aquilo que Ele tem nos dado durante todo este dia. Somos seus filhos e como um bom pai, como o pai que acolhe, que perdoa, o pai que acompanha, Ele tem nos dado muitas coisas. Então neste momento, que seja um momento de agradecer. Pelas mãos de Maria, apresentemos ao Senhor todos os nossos agradecimentos do dia, desde o momento em que acordamos até este momento de agora. Saibamos ter um coração grato, um coração cheio de generosidade. Então, pelas mãos de Maria, agora, junto com Nossa Senhora, rezemos todos juntos uma Ave Maria, agradecendo ao Senhor pelo dom do nosso dia. Ave Maria, cheia de graça, o Senhor é convosco. Bendita sois vós entre as mulheres. Bendito é o fruto do vosso ventre, Jesus. Santa Maria, Mãe de Deus, rogai por nós, pecadores, agora e na hora de nossa morte. Amém. Amado irmão, amada irmã, receba agora, pela intercessão de Nossa Senhora, a bênção de Deus Todo-Poderoso e Rico em Misericórdia. Que esta bênção repouse sobre a tua casa, sobre a tua família, sobre a água que agora está à frente do teu rádio, este sal que você colocou também para ser abençoado, exorcizado, objetos, que a bênção de Deus repouse sobre os doentes da nossa comunidade, sobre todos aqueles e aquelas que estão afastados da vida com Deus, que esta bênção de Deus te fortaleça. Ele que é Pai, Filho e Espírito Santo. Amém. Um forte abraço, que Deus abençoe e excelente noite a todos.
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4: Hora certa.
5: 18 horas e 30 minutos.

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0: 18:57.
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0: 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Tia Ciata, do Amor e Paixão, o samba de felicidade. Azuir Filho.
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0: Olá, queridos ouvintes, aqui Liz de Bortoli, chegando com uma semana de sambas no Da Estante. Na técnica, Jefferson Gomes. Trazemos para hoje a canção Roda de Samba no Céu, de Martinho da Vila. Essa noite eu sonhei com uma roda de samba no céu, com Pixinguinha, Donga, Almirante, Sinhô, Ismael. Noel Rosa versava, Wilson Batista respondia, batucando num prato. João da Baiana sorria, Geraldo Pereira sambava, Marília Batista cantava, Araci de Almeida gingava. E tia Ciata gostava. Era um samba de roda meio machichado, muito ritmado, que Ataúfo Alves dizia ser samba rasgado. Se achegaram Vinícius, Heitor dos Prazeres, Padeirinho e Cartola tocando a viola do Nelson Cavaquinho. Neste programa trabalharam Liz de Bortoli, Mariana Sirena, Sofia Comparim e Rafael Prudêncio com o apoio de André Grassi.

0: 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O episódio do programa Isto é Bom, que apresentaremos a seguir, foi exibido originalmente no dia 25 de maio de 2026.
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Leonardo Cortes e esse é o Isto é Bom, uma revista musical apresentando os primeiros registros musicais do Brasil e do mundo. Esse programa foi selecionado no edital de chamada para seleção e veiculação de conteúdos na Rádio da Universidade em maio de 2025. Nesse programa vamos tocar Anthology of American Folk Music, lançado em 1952 pelo selo Folkways, de canções do gênero estadunidense folk, produzidas pelos anos 20 e 30 do século 20, compiladas por Harry Smith. Vamos ouvir Harry Lee, de Dick Justice, ano 1932, depois

0: 143 de Carter Family, no ano de 1927.
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143, da família Carter, antes King Kong Kitty Kitty Kaimyo, de Chubby Parker, antes Fatal Flower Garden, de Nelson's Hawaiians, e primeiro no bloco, Dick Justice com Henry Lee. Antologia estadunidense de folk no Isto é Bom. Continuando com o disco, vamos tocar alguns blues da antologia. Vamos ouvir Rabbit Foot Blues, de Blind Lemon Jefferson, do ano de 1927. Depois Expressman Blues, com Sleepy John Estes e Yankee Rachel, do ano de 1930. Depois Poor Boy Blues, com Ramblin' Thomas, ano de 1929. E por último Fishing Blues, por Herring Thomas, ano de 1928.

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É do single famoso Harry Lee, a cover famosa que Nick Cave interpretou com PJ Harvey, lançada em 96. Como muita gente conhece já essa cover, eu resolvi trazer o lado B, então vamos ouvir que encontra.

0: encontro de Kit Caminhão Bonito teve, fechando o Isto é Bom de hoje. Tocando Boa Noite Amor de Trilha, aqui encerro o Isto é Bom de hoje. Esse programa foi selecionado no edital de chamada para seleção e veiculação de conteúdos na Rádio da Universidade em maio de 2025. O Isto é Bom tem apresentação, roteiro e montagem de Leonardo Cortes. Até semana que vem. Tchau.
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3: Sinfonia número 24 em Fá menor, opus 63 de Nikolai Miaskovsky. Orquestra Filarmônica de Moscou, direção de Dmitri Ablonsky. Movimentos: Allegretto deciso, Molto sostenuto, Allegro appassionato.